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4: 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Tá ligado na Mix, destacando a situação com o motorista que tá ali pela Avenida Sérgio Lobraz, indo em direção ao acesso à Avenida Pasteur no sentido Botafogo. Encontra uma ligeira lentidão por essa grande dificuldade. Chegando em Botafogo, aí sim o motorista encontra boas condições pelas principais vias do bairro. 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

0: caso do Banco Master e defende o aprofundamento das investigações sobre irregularidades financeiras. Segundo ela, documentos e diálogos divulgados pela imprensa apontam relações políticas e econômicas entre investigados e aliados do ex-presidente.
1: Érica Cocai também critica o financiamento de campanhas e operações financeiras envolvendo agentes públicos e privados ligados ao Banco Master. A deputada cobra a punição dos envolvidos no que ela classifica como um dos maiores escândalos financeiros do país.
0: Padre João, do PT de Minas Gerais, apoia a decisão do STF de suspender a lei da dosimetria e critica iniciativas para alterar a legislação. Para ele, é inaceitável que mudanças aprovadas pelo Congresso possam beneficiar condenados por crimes graves e investigados por tentativa de golpe de Estado.
1: O deputado também elogia a atuação do governo federal na área de segurança pública e defende mais participação da União no setor. Padre João pede ainda mais emendas parlamentares e apoio das prefeituras para a compra de equipamentos policiais para o estado de Minas Gerais.
0: Turismo. Os deputados aprovaram dedução do imposto de renda para doações ao setor de turismo. A repórter Maria Neves explica quais são os limites.
2: Aprovado na Comissão de Constituição e Justiça da Câmara dos Deputados, projeto que permite deduzir do imposto de renda doações e patrocínios para incentivar o turismo, seguiu para análise do Senado. Pela proposta, tanto pessoas físicas quanto empresas poderão descontar do tributo devido até 100% do valor doado e até 75% do investimento em patrocínios a atividades turísticas. Autor da proposta, o deputado Felipe Carreiras, do PSB de Pernambuco, argumenta que o turismo representa uma atividade relevante para a economia porque permite a entrada de capitais de forma mais rápida que outras formas de investimento. Além disso, ressalta que o setor tem potencial para a criação e manutenção de empregos, geração de renda e indução do desenvolvimento regional. Felipe Carreiras explica como o projeto, se for aprovado também pelo Senado e entrar em vigor, poderá beneficiar o setor de turismo.
3: No mundo é o setor que mais gera emprego e agora o setor turístico poderá fazer a reforma em equipamentos turísticos, publicidade institucional de regiões de interesse turístico, poderá patrocinar festas e eventos de atividades turísticas, poderá patrocinar feiras, convenções, promoção de programas para propiciar a detecção de desenvolvimento de novos potenciais turísticos, capacitação de mão de obra de interesse turístico e obras de infraestrutura turística. Ou seja, toda a cadeia produtiva do setor será beneficiada com essa lei histórica.
2: Ainda de acordo com o texto aprovado, as doações serão limitadas a 1% do imposto de renda devido no ano. Além disso, as pessoas jurídicas não poderão descontar doações e patrocínios ao turismo na apuração do lucro real. O projeto ainda proíbe incentivos a atividades desenvolvidas pelo próprio contribuinte doador e o uso dos recursos recebidos para pagamento de gastos com pessoal ou de encargos sociais. Quem receber doações ou patrocínios que podem ser deduzidos do imposto de renda deverá comunicar os valores arrecadados aos Ministérios do Turismo e da Economia. Também ficarão obrigados a apresentar demonstrações financeiras anuais certificadas por auditores independentes e com parecer do Conselho Fiscal. Da Rádio Câmara de Brasília, Maria Neves.
1: Eduardo Bismarck, do PV, comemora a realização do 10º Salão do Turismo, que aconteceu de 7 a 9 de maio, no Centro de Eventos do Ceará, em Fortaleza. O deputado lembra que essa é a primeira vez que o Nordeste recebe o evento.
0: Eduardo Bismarck ressalta o potencial da região no turismo, com geração de emprego e oportunidades que impactam diretamente no comércio local. Ele também aponta que o evento fortalece a circulação de recursos na economia ao reunir empresas, trabalhadores, visitantes e representantes do setor.
1: Termina aqui o Jornal Câmara dos Deputados com trabalhos técnicos de Everson Urani e apresentação de José Carlos Andrade e Luciana Vieira. Uma boa noite para você.
0: Uma ótima noite. A Voz do Brasil volta amanhã.
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A gente abre o baú desta quinta-feira com Robbie Williams.

0: fone de ouvido Aiva. 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O nosso WhatsApp é 11 983 408 mil. James Blunt agora.
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Set Head Over Feet aqui no Baú da Mix. 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

0: que participou agora, vamos liberar pra você aquele fone de ouvido Aiva. E quem tá levando o presente da Mix de hoje é a Débora Canelas. Débora Canelas, final do fone 0485. Aí, Debi, parabéns. Aguarde que a equipe da Mix vai entrar em contato contigo, tá?
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1: 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E se tem alguém pronto pra brilhar nessa Copa, esse alguém é Kylian Mbappé. Olha, o francês chega voando pra 2026 com velocidade absurda e aquele faro de gol. Falando em faro de gol, na última Copa do Mundo ele fez um hat-trick na final. Sim, marcou 3 vezes, mas não ficou com o título. Só por esse motivo dá pra dizer: Mbappé, como dizem, vem com sangue nos olhos e é um fortíssimo candidato a ser um dos melhores dessa Copa.
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0: Mix 113, excelente fim de noite pra você de quinta-feira. De volta aqui na Mix pro Mix Acústico. Hora da gente ficar relax com a trilha sonora perfeita pro seu fim de noite.
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1: Mix 11:20, fechando o Mix Acústico dessa noite de quinta-feira com Paralamas do Sucesso, Meu Erro. Amanhã cedinho tem mais aqui na Mix.
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0: Mix meia-noite um, começa agora o No Break. 2 horas de música e a gente abre com Jason Mraz.
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0: fechando aqui o No Break Imagine Dragons Demons. Acabou aqui, mas amanhã tem mais.
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0: aqui é Simone e eu quero pedir a música do Backstreet Boys, Everybody.
1: Fala galera da Mix, que é Valdir. Toca uma música aí do Coldplay.

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1: Mix, e agora a gente dá aquela turbinada na programação. Se prepara pra curtir mais um Super Mix. Só tem música legal, então aumenta o som pra curtir. Vamos lá.
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1: Mix, se você curtiu o Super Mix, foram 40 minutos com muita boa música aqui na nossa programação. Então se liga, porque o Super Mix pode pintar.

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0: 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Você vai ouvir o melhor das versões acústicas das músicas que você já conhece aqui da programação. Um bom dia, cheio de boas vibrações e a certeza de que hoje vai ser um dia incrível. Bora fazer essa manhã ainda mais especial. Tá no ar, o mix acústico.
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0: Mix. E a gente tá aqui pra fazer a trilha sonora do seu dia. O dia inteiro você acompanha a Mix. E pra começar, nada melhor que o Mix Acústico, né? Essa edição acabou.
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2: 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Tá ligado na Mix para as próximas horas. A previsão é de céu nublado, parcialmente nublado. Tem possibilidade de chuva fraca a moderada isolada durante o dia. Máxima chegando a 26 e a mínima em 20 graus. 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

0: Bom, pra ver essa e outras notícias do mundo da música, do entretenimento, você vai no nosso site, radiomixfm.com.br.
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2: E se tem alguém pronto pra brilhar nessa Copa, esse alguém é Kylian Mbappé. Olha, o francês chega voando pra 2026, com velocidade absurda e aquele faro de gol. Falando em faro de gol, na última Copa do Mundo ele fez um hat-trick na final. Sim, marcou 3 vezes, mas não ficou com o título. Só por esse motivo dá pra dizer, Mbappé, como dizem, vem com sangue nos olhos e é um fortíssimo candidato a ser um dos melhores dessa Copa.
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18: 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Excelente sexta-feira pra você. De trânsito bem complicado pelos lados da Avenida Brasil em direção ao centro, na altura de Parada de Lucas, mais cedo rolou uma batida. O trânsito apresenta melhores condições na pista sentido centro, na linha vermelha, apesar do trânsito lento na altura da Maré e na chegada ao Caju. 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Volto já.
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19: Mix aquele bom dia pra você, uma ótima sexta-feira, 15 de maio 2026, e você sintonizando 102.1, pra você que tá no site mixriofm.com.br, no aplicativo da rede, escolheu a Mix Rio, tamo juntos.

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1: Mix Van Halen, Can't Stop Loving You, rapa, mar de gente, e daqui a pouquinho tem um mar de música boa pra você. Já, hein? Peraí, são 7h26.
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2: Búzios viveu um fim de semana de muita velocidade e emoção com mais uma etapa do Campeonato Carioca de Motocross e Supercross, promovida pela FEMERGE. Pilotos de diversas regiões do estado e do país protagonizaram disputas eletrizantes nas categorias nacionais e importadas. A pista desafiadora colocou à prova técnica, resistência e coragem dos competidores, com saltos altos e curvas de alta velocidade. O público vibrou com as baterias das categorias MX1, MX2, Força Livre e das fortes importadas 450 cilindradas. Um dos destaques da etapa foi a categoria MX3, que teve a vitória do piloto Raul Guilherme após uma corrida marcada por equilíbrio e muita intensidade do início ao fim. Além das provas, o evento movimentou o turismo local e reforçou a força do motocross fluminense no cenário nacional, consolidando Búzios como um dos principais destinos do off-road no Rio de Janeiro. Quer conferir a cobertura completa, bastidores e todos os resultados da etapa? 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
6: 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Trânsito bastante intenso pelos lados da Washington Luiz em direção à Avenida Brasil. O motorista vai encontrando trânsito lento, complicado, difícil. Quem segue pela antiga Kennedy em direção a Bulhões Marcial vai encontrando melhores condições na Ponte Rio-Niterói. Tem retenções na altura do Mocanguém, na subida do Vão Central, na pista sentido Rio. Chegada ao gasômetro, movimentação intensa em direção à Avenida Francisco Bicalho. 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

0: 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Mix, Mr. Michael Jackson, Black or White, Simple Plan, Perfect. E amanhã, ó, a partir das 7 da matina, tem muito mais pra você.
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17: 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Trânsito bastante intenso ainda pelos lados da Ponte Rio-Niterói. Outro carro quebrado na descida do Vão Central em direção ao Rio de Janeiro. A reflexos na altura da base naval da Ilha de Mocanguê. Motorista que se desloca nesse exato momento em direção ao Rio de Janeiro, saindo de Caxias, antiga Kennedy, em direção a Bulhões Maciel. É uma boa dica, viu? 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
1: Bom dia, Mix. Aqui é a Cláudia do Grajaú.
2: Oi, Cláudia.
1: Vindo trabalhar em Copa, ouvindo vocês. Gostaria de pedir a música do Coldplay. Valeu, Mix.
2: Valeu, viva a vida.
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0: você gravar um áudio. Fala o seu nome, o lugar onde você tá, onde você mora, enfim. E sua música favorita, pede pra gente. Pede no Zap Quatim, 996885754. Quer ver um exemplo, ó?
1: Aqui é o Paulo, motorista de aplicativo, Zona Oeste, Campo Grande. Aí, galera da Rádio Mix, dessa moral aí, queria pedir uma música da nossa Shakira, nossa lobinha brasileira. Tamo junto, galera. Vamos fechar a semana aí com essa energia positiva.
0: Valeu, Hips Don't Lie pra você, parceirão.
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5: 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Tinha um carro quebrado no elevado Paulo de Fronten, em trânsito lento na altura da Praça da Bandeira. Siga em direção à Zona Sul, utilizando o túnel Santa Bárbara para o aterro do Flamengo, que tem melhores condições. Tem também o túnel Marcelo Alencar com boa movimentação. 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
7: Bom dia, galera da Mix. Aqui é o Bruno, aqui de Cabo Frio.
6: Qual é, Bruno?
7: Gostaria de ouvir uma música da Evanescence. Um abraço aí, um bom dia pra todos.
6: Bom dia, bom fim de semana pra galera de Cabo Frio. Call Me When You Sober. Tá bom pra você? Vamos lá, então.
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0: Bom dia, Rádio Mix.
1: Bom dia.
0: Aqui é o Bruno, falo do Rio de Janeiro.
1: Fala, Bruno.
0: Quero muito ouvir qualquer música do Jota Quest. Toca aí, Rádio Mix, melhor mix do Brasil.
1: Já, então, Além do Horizonte, tá bom pra ti? Vamos lá.
2: 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Além.

0: a Rádio Mix, aqui é Leonardo de Niterói. Toca uma pra mim aí do Nickelback. Qualquer uma, por favor. 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

0: e-mail e CPF para o mesmo número, 996885754.
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2: Olha, são

0: As apresentações vão ter cerca de 11 minutos de duração e também vão arrecadar fundos para ações de cunho social. Maneiro, hein?
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Mix Benson Boom Beautiful Things. E olha, temos aqui par de convites pra você curtir o show tributo a Amy Reghouse. É, domingo, 7 da noite, no Blue Note Rio, em Copacabana. Se você tiver afim, é só mandar mensagem de texto, tá bom? Com nome completo, e-mail e CPF. É, o seu nome completo, e-mail e CPF, envia pra 996885.

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13: E a Copa do Mundo desse ano tá chegando e promete ser simplesmente gigante. Isso porque pela primeira vez teremos 48 seleções na disputa. Você lembra que antes eram 32, né? Bom, claro que isso aumenta o número de jogos, mas aumenta também a emoção. Ah, e tem mais um detalhe, pela primeira vez na história, a sede será tripla: Estados Unidos, Canadá e também México, recebendo os jogos do Mundial. É, uma Copa espalhada pela América do Norte. Olha, já dá até pra imaginar como é que vai ser o clima da festa do futebol.
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17: Diego Barone de volta aqui na Rádio Mix com uma dica que vai fazer você se emocionar de verdade. É o filme Criaturas Extraordinariamente Brilhantes da Netflix. E na história, uma mulher idosa e solitária trabalha na limpeza do aquário da pequena cidade onde mora. E tem uma amizade curiosa com um polvo, que inclusive é o narrador da história. E o que a gente assiste é a visão dele sobre a vida humana. Um conceito muito interessante, bem feito, que dá todo um brilho pro filme. Até que chega um cara perdido em paciente que está à procura de alguém que deve uma grana para ele. O caminho dele se cruza com o da senhora protagonista, porque ele consegue emprego no aquário, mas os dois são bem diferentes e vêm de tragédias em suas vidas, então a convivência dos dois é bem complicada. O filme é um drama e tem como pano de fundo o luto, mas não é pesado, pelo contrário, é gostoso de ver e até engraçado em algumas partes e flui muito bem, onde todas as cenas e personagens são excelentes. E o roteiro é genial, não só por ser sensível e criativo na medida certo, mas por ter uma surpresa, um plot twist no final que trouxe lágrimas aos meus olhos. É verdade. O filme Criaturas Extraordinariamente Brilhantes é da Netflix. Me segue no Instagram para mais, @ Diego Barone no ar. Lá tem o link do canal Kryptonita no YouTube, onde eu apresento vários conteúdos desse universo.
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12: 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Trânsito bastante intenso para o motorista que segue pelo Túlio Rebouças em direção à Lagoa. Carro quebrado na primeira galeria. O motorista vai encontrando melhores condições para o túnel Santa Bárbara, aterro do Flamengo. Olha, o trânsito vai melhorando pelos lados da Avenida Rei Pelé. Quem segue pela Visconde de Niterói vai encontrando melhores condições. 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
2: 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Se a Copa de 2026 deve marcar o último grande encontro de duas lendas, Lionel Messi e Cristiano Ronaldo, os dois que dominaram o futebol mundial por mais de uma década, seguem sendo referências. Mas por enquanto, em termos de Copa, o Messi leva vantagem, afinal, ele foi campeão na última, lembra? Já o Cristiano Ronaldo ainda não ergueu o caneco da FIFA, mas você sabe que o português é persistente e não tá nem um pouco afim de abandonar o futebol sem esse título. Mas aí eu deixo a pergunta, quem leva essa? Lionel Messi ou Cristiano Ronaldo? Olha, eu como bom brasileiro acho que nenhum dos dois. Fala aí.
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8: Aí, se liga. A franquia Velozes e Furiosos vai ganhar uma série inédita. A confirmação foi feita por Vin Diesel, um dos protagonistas.

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21: Fala galera da Mix, eu sou o Rodrigo Machado, eu tô aqui pra falar de futebol e noite de zebras na Copa do Brasil. O Botafogo tinha vencido a Chapecoense por 1-0 jogando no Nilton Santos e tomou 2-0 em Chapecó, do lanterna do Campeonato Brasileiro. O Botafogo está fora da competição, ele, que entre os 12 grandes, é o único que não tem o título da Copa do Brasil. Mais tarde, o Flamengo foi até Salvador, no Barradão, e enfrentou o Vitória. Também tinha vencido por um gol de diferença no Rio, 2-1. Só que depois, o rubro-negro tomou 2-0 do Vitória e está fora da Copa do Brasil. Foco dos dois agora no Campeonato Brasileiro, em que o Flamengo, por exemplo, persegue o líder Palmeiras. E logo mais, às 8 da noite, tem Charla Mix. E eu espero vocês.
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0: 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Agora são 11h28. Bom dia.
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0: pra você aí mais uma edição do Top Mix.
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melhorando ainda mais agora. É, tem resultado de promoção liberando aqui par de convites pro Rio 2C Festivalha, ponto de encontro de futuros criadores, oficinas, workshops, dia 31, hein? A partir das 9 da manhã na Cidade das Artes. Quem se deu bem? Raíza Salles da Fonseca, final de telefone 3039. Parabéns, departamento de promoção vai estar entrando em contato com você e combinando aí de te enviar os pares, aliás, o par de ingressos, né? O par de convites para você curtir o Rio 2C Festivalha. Beleza? Parabéns, marcou presença. Tô trazendo já.

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1: 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E
2: se tem alguém pronto pra brilhar nessa Copa, esse alguém é Kylian Mbappé. Olha, o francês chega voando pra 2026 com velocidade absurda e aquele faro de gol. Falando em faro de gol, na última Copa do Mundo ele fez um hat-trick na final. Sim, marcou 3 vezes, mas não ficou com o título. Só por esse motivo dá pra dizer: Mbappé, como dizem, vem com sangue nos olhos e é um fortíssimo candidato a ser um dos melhores dessa Copa.
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3: 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Mix meio-dia e 6. Vamos nós. Ótima tarde pra você. Ótima sexta-feira. Sextou rapidão, né? Já estamos na metade de maio. Que isso, que isso? Desacelera aí, irmão. Por aqui, Anderson Cardoso. Tá começando mais uma edição do Top Mix, as 4 músicas mais pedidas na programação da Mix por você nas redes sociais, no nosso site e também pelo nosso WhatsApp, né? 21 996885754. Você pediu com vontade? Então, fica aí, segura a ansiedade. Você vai conferir as melhores. Já vai sextar, sim? Com uma vontade danada. Ó, fim de semana à vista. E é claro, entre as 4 mais pedidas, tem sempre uma surpresinha de alguma época do passado. Aquele spoiler vem de 2003, esse, hein? O de hoje é de 2003 e é nacional. Já vou começando assim, ó.

0: Meio-dia 14, Tome Música aqui, você tá no Top Mix, né? Conferindo as melhores, as mais pedidas por você nas redes sociais e também no nosso WhatsApp. Posição de número 3, Doge. Teve também aqui a Sabrina Carpenter com Man Child, sim, com a quarta colocação. E aí, antes da segunda colocação, presta atenção, tem aquela surpresinha de algum tempo do passado. E a gente selecionou aqui uma surpresa bem especial, de 2003, da galera de BH. E aí, vou falar de quem? De Skank, da música Vou Deixar. Tá lembrado ou não? Conhece ou não? Pois é, grande sucesso do Skank, lançado em 2003, que faz parte do álbum Cosmotron. É, nasceu de forma inusitada. Pra você que não sabe, a melodia veio pronta pra Samuel Rosa, mas a letra inicial era apenas um nananá. É, um nananá. E aí ele foi montando a letra e a coisa viralizou. Sucesso absoluto. Tá lá no passado, mas a gente traz aqui como surpresinha no Top Mix desse ano, ó.
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0: Mix meio-dia 25, fechando bem mais uma edição aqui do Top Mix, as quatro músicas mais pedidas por você nas redes sociais da Mix, também através do nosso WhatsApp e do nosso site Mix Rio FM. Pediu com vontade, primeira posição de hoje ficou com ele, Bruno Mars, I Just Might. Teve BTS, Swim, na segunda colocação de hoje. E você, se não conferiu a sua música ainda, calma, você pode conferir sim. Como? Pô, entra aí nas redes sociais da Mix, vai fazendo o seu pedido musical e vai alternando aqui as posições do nosso Top Mix, tá bom? Quero você conferindo a sua música. Essa edição aqui caprichada, toda boa. Fechou a tampa, acabou.
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8: Bom, se liga aí, foi divulgado o pôster oficial do filme Homem-Aranha. Um novo dia. Vale dizer que, entre outras coisas, o foco é direto no novo uniforme de Peter Parker. Mas não para por aí não, tá? Pois está disponível também um vídeo com registros inéditos de bastidores da produção, incluindo takes de Tom Holland nos preparativos para as cenas de ação. Além de Tom, Homem-Aranha, um novo dia, que chega aos cinemas 30 de julho. Tem ainda Zendaya e Mark Ruffalo no elenco. A galera boa aí, marcando presença. Agora tá a fim de saber muito mais? Continue, né? Ligado aqui na Mix em 102.1 ou pelo aplicativo Mix Rio. Se ligou?
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Meio-dia e 35, vamos nós, as velhinhas danadas estão invadindo a programação para dar aquela temperada com vontade, né, na sua sexta-feira. Aquele brilho diferenciado. Então, pinta por aqui. É, baú da Mix Express. Então vamos com uma historinha muito boa, né? Sexta-feira, por si só, já é esse dia de festa, é dia de curtir. Bom, e já que tá todo mundo nesse clima, a gente abre essa edição do Baú da Mix Express com uma música que tem tudo a ver. Eu tô falando de Let's Get Started, do Black Eyed Peas, que tem uma letra que incentiva a perder a timidez, se desconectar dos problemas e curtir o momento. Então, vamos combinar, né? A música e o ritmo dela deixam a gente inspirado. Se inspira aí também, ó. Mergulha na boa. Tá na hora de conferir, chega de papo. Tá na hora de curtir aqui o Baú da Mix Express, abrindo a porteira das experiências, das vintage. Vamos falar

0: para uma no Rio e tome música. Under the Bridge, Red Hot Chili Peppers, teve Harry Styles mandando Everybody Wants to Rule the World, Rihanna, e ainda tem muito mais. A trilha sonora desse Rio de Janeiro é aqui, sempre aqui, ó, 102.1. Você tá na Rádio Mix. E é claro, tem muito mais chegando. Quarentinha, hein? 40 minutos de música e sem intervalos comerciais. Já, já.
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3: 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Início da tarde desta sexta-feira, com aproximação de uma frente fria e o tempo tá mudando. Máxima para hoje na casa dos 29 graus e a mínima não passa dos 17 no Alto da Boa Vista, e tem previsão de chuva fraca e isolada. 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

0: Kleber, de São Paulo, eu tenho 10 mil reais na poupança. Todo mundo manda eu botar no Tesouro Selic, mas eu morro de medo do governo confiscar meu dinheiro igual na época do Collor. A poupança não é o único lugar 100% seguro do Brasil?
1: Kleber, muita gente ainda tem medo de investir por falta de conhecimento ou por causa dos problemas que aconteceram lá na década de 90, tá? Mas não estudar sobre isso e deixar dinheiro parado é pior ainda, porque quando você deixa dinheiro parado, ele não se multiplica, não rende nada. E aí você acaba perdendo o poder de compra, porque tudo no Brasil aumenta o preço o tempo todo, menos o seu dinheiro que tá parado. Apesar da poupança ser um investimento tranquilo, conservador, o Tesouro Direto é um investimento bem mais seguro ainda, tá? Na poupança, você investe seu dinheiro num banco, enquanto no Tesouro Direto, o seu dinheiro é guardado pelo próprio Tesouro Nacional, que é quem pode emitir dinheiro se precisar. Por isso, bilhões de reais dos próprios bancos ficam no Tesouro Direto também, tá? Só lembrando que o dinheiro que foi confiscado lá atrás, na época do Collor, foi o dinheiro da poupança mesmo, tá? Na época ainda nem existia Tesouro Direto, que foi criado em 2002. E além da segurança, a rentabilidade do Tesouro Direto também é melhor que a da poupança. A gente tem outras opções de investimento, como CDB, LCI, mas se a sua prioridade é a segurança com uma rentabilidade melhor que a da poupança, pode investir no Tesouro Selic, que é bem melhor nos dois aspectos.
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11: Mix 1 e 5, vamos nós, ótima tarde, ótima sexta-feira pra você que tá plugado, conectado, sintonizado em 102.1, conferindo a melhor trilha sonora. E aí, Belê, por aqui Anderson Cardoso. Quarentinha, respira fundo, eu não tenho piedade não. Quarentinha, vim para salvar a sua sexta-feira com muita música boa. Isso que interessa, né? Pisar no final de semana bem, com astral lá em cima, leveza. 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Daqui a pouquinho o seu nome tá comemorando aqui na Mix. Começou!
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1: Mix 1:28, vamos nós. E aí, tá gostando? Muita música no seu radinho, né? É, botando o radinho pra trabalhar com vontade. Ó, Ed Sheeran, Bad Habits. Teve também aqui Offspring, recordando bem, né? Why Don't You Get a Job? Teve Peach e ainda tem mais. Tem a promoção, daqui a pouquinho tem resultado. Se você ainda não está participando, participe logo. Seu nome vai brotar aqui na Mix no final do Super Mix. 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Aí sim, hein? Secou até a garganta aqui. Manda ver, 21 99 688 5754. Vai participando pelo nosso WhatsApp com nome completo, e-mail e CPF. A música continua.
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1: Mix 1:42, caraca, a gente vai encerrando o Super Mix super bem, hein? Caraca, The Outfield, Your Love. Pra você ter uma ideia, ó, essa banda é uma banda britânica de rock formada em Londres em 1984. E até hoje tu sabe, né? E até hoje tu sabe, né? E até hoje tá assim, ó, dentro da mente, é um hino, fechamos com um hino bom. Tivemos também 21 Pilots, você conferiu Charlie Brown Jr., Só os Loucos Sabem. Acabou, hein? 40 minutos de música sem intervalos comerciais, daquele jeito, tirando o ar, sextando aqui em 102.1. Bom demais! Pra ficar melhor ainda, resultados de promoção. Quem tá levando aquele voucher poderoso de R$100 pro Planalto do Chopp, onde o chopp é mais gelado. 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E esse voucher, válido para todas as unidades. Secou, hein? Vamos lá, então. Quem se deu bem? Renato Braga da Silva, final de telefone 4598. Se deu bem, Renatão. Departamento de promoção vai estar entrando em contato com você, liberando esse voucher pra você aproveitar daquele jeito. E essa edição aqui fechou.
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1: Traga o seu sono de volta, mas não esquece de fazer a sua parte, né?
2: Galera, hoje começa a festa de aniversário de Maricá. E para falar sobre essa celebração e o que vai rolar, o presidente da Companhia de Cultura e Turismo de Maricá, a Maré, Antônio Grassi. Fala, Antônio.
3: Fala, Uley. Maricá, então, chega aos 212 anos, celebrando aquilo que ela tem de mais forte, que é a sua identidade cultural, a sua diversidade e o seu povo, é claro. A programação foi pensada justamente para ocupar a cidade com arte, com música, memória, encontros, valorizando tanto os artistas locais, os nossos pratas da casa, quanto grandes nomes da cultura brasileira. De hoje até domingo a gente presta uma homenagem muito especial ao samba, com a Tereza Cristina, Paulinho da Viola, esse encontro do Moacir Luz e o Samba do Trabalhador com o Dudu Nobre, além das homenagens a Bete Carvalho e ao Claudinho Guimarães. Já na semana que vem, a partir de sexta, a festa vai ter Xamã, Ludmilla, Fafá de Belém, os Paralamas do Sucesso e outras atrações que mostram a pluralidade cultural que Maricá abraça. Vamos ter também manifestações indígenas, programação gospel, desfile cívico, claro, muitas atividades espalhadas aí pela cidade. E a Maré tem muito orgulho de participar dessa construção e de fazer de Maricá uma referência em cultura, turismo e acesso democrático à arte. Um forte abraço.
2: Tá todo mundo convidado.
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0: mais duas e tome música boa. Curtiu isso aí, ó? Chabuz. A Bar Song teve Vitor Clay e Joyce Alane, música nova, Balo Psicológico, Florida. E ainda tem muito mais. Aquela paradinha e pode ficar na boa, cara. Se está mesmo com vontade, é só na Mix. Nem adianta procurar.
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7: E nessa Copa do Mundo, a seleção brasileira chega com cara nova e muita velocidade. O nome da vez é Vinícius Júnior, que vive grande fase e também na expectativa de ser o nosso protagonista. É, mas a missão não é assim tão fácil, né? A missão é simplesmente buscar o Hexa. Com o Brasil mais agressivo, mais rápido e com aquela ousadia que o torcedor gosta, claro. Vamos ficar na torcida. 2026, que venha o Hexa.
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0: Mix 12:27, o Rapa Anjos pra quem tem fé, teve The Weeknd, Ariana Grande, mandando aqui Save Your Tears, muito bom, né? Coldplay, e ainda tem mais aí, você tá na Mix, fica na tranquilidade que a música volta já!
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0: Mix 7 para as 3 e tome música, música nova aqui na programação Detonautas. Rádio Love Nacional, teve Justin Bieber com Company, Photograph, Nickelback. Vou falar o seguinte, que toca muito mais do que tudo na hora certa, né? Sempre a melhor programação, tô trazendo aquela sequência poderosa, 40 minutos de música e sem intervalos comerciais. Mais uma edição do Super Mix chegando aí, não sai daí não, hein?
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4: Mix 3 e 2. Vamos nós. Ótima tarde, ótima sexta-feira pra você que tá plugado, sintonizado aqui em 102.1, aproveitando a sua sexta-feira, né? Aí você quer muita música e eu tenho isso pra você. Vou te dar esta tranquilidade. A vida é uma correria. De repente você tá aí agarrado no trânsito, tá trabalhando, tá estudando, a coisa tá complicada, mas a gente descomplica sempre com a melhor trilha sonora. Então vem junto comigo. Quarentinha, hein? Quarentinha, quarentão, quarentô. Isso, 40 minutos de música e sem intervalos comerciais. Vambora, começando super bem com Michael Jackson.
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1: Mix 3:40. Tô fechando aqui mais uma edição do Super Mix, fechando bem com ela, Katy Perry, The One That Got Away, teve Red Hot Chili Peppers, The Zephyr Song, David Guetta e Usher, Without You, Coldplay, muito mais. Gostou, né? É, continue aqui na Mix, cara. Tô falando pra você, a melhor trilha sonora você ouve assim, ó. A lentinha, rapidinha, a mais antiga, a mais novinha. É, o seu astral vai mudando. Você chega muito bem pro final de semana. Em todos os momentos a gente acompanha numa boa. E aí, quando tem mais? Ah, te falo aqui, ó.
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0: E adrenalizou mesmo, hein? É, sextou também aqui, Mix. Agora faltando um para as quatro. Vitor Clay adrenalizou, teve R.E.M., Losing My Religion, Maroon 5, Sugar. Chegando três das mais pedidas na programação da Mix. O couro não para de comer aqui, é a verdade.
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3: Fala aí, galera da Mix, eu sou o Rodrigo Machado, eu tô aqui pra falar de futebol e a SAF do Botafogo finalmente está em recuperação judicial. A segunda vara empresarial do Rio de Janeiro, em decisão do juiz Marcelo Mondego, deferiu o pedido feito ontem e iniciou o processo. O Botafogo afirmou que a decisão de protocolar a recuperação judicial ocorre pelo grave cenário financeiro enfrentado pela companhia, com riscos decorrentes de transfer bans impostos no âmbito da FIFA, vencimentos antecipados de obrigações financeiras e severas restrições de caixa. A SAF Botafogo afirmou que o passivo sujeito à recuperação judicial é de cerca de 1,2 bilhão de reais. Logo mais, a gente fala sobre isso no Charla na Mix, às 8 da noite. Eu espero vocês.
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3: Pergunta da Elisa, de Porto Alegre. Oi, Duda. O meu gerente, ele foi super simpático e me convenceu a fazer um consórcio de carro pra me forçar a poupar R$300 por mês. Ele disse que é melhor que poupança. E aí, caí numa cilada?
4: Elisa, quem tem um gerente desse nem precisa de inimigo, viu? Primeira coisa, consórcio não é investimento. É uma forma de fazer uma compra planejada. Tem um monte de empresa de consórcio querendo patrocinar meu canal. Um monte de seguidor do meu canal que é vendedor de consórcio, mas a verdade é que eu não conheço nenhum educador financeiro que goste de consórcio. Quem gosta normalmente é influenciador, famoso que tem empresa de consórcio, ou vendedor de consórcio, porque o salário dele depende de vender consórcio, né? Tem algumas situações que o consórcio pode ser uma opção, mas normalmente é para quem tem mais dinheiro. Vender consórcio como um investimento para quem não sabe investir é uma baita enganação, que nem o título de capitalização, que é uma porcaria que o gerente de banco ama indicar pra ganhar comissão, tá? Se você tem 300 por mês pra investir, você não precisa de consórcio. O que você precisa é ter disciplina pra começar a investir, né, Elisa? Não de um boleto mensal. Então, foque em aprender sobre investimento. No meu canal tem várias aulas, tem uma live de graça com 3 horas, ensinando tudo que você precisa aprender pra multiplicar o seu dinheiro. Consórcio não é investimento pra quem não sabe investir. É só um jeito mais caro de fazer um negócio que você pode fazer de graça.
5: Se você tiver alguma dúvida, manda uma mensagem pra gente no WhatsApp da Mix, 11 98340 8000, e me segue nas redes sociais Primo Pobre no YouTube e @ Eduardo Feldberg no Instagram.
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2: E os Estados Unidos serão o coração da Copa do Mundo, com a maioria dos jogos acontecendo no país. Cidades como Nova York, Los Angeles e também Dallas entram forte nesse circuito. Com estrutura de ponta, estádios gigantes e expectativa de casa cheia, os norte-americanos, que são acostumados com grandes espetáculos, prometem também uma grande festa no futebol. Algo que já aconteceu na Copa de 1994, lembra? Então, esse Mundial o Brasil venceu. Portanto, fica a nossa torcida que em 2026 nossa seleção venha dos Estados Unidos com mais um caneco. Nosso Hexa.
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0: 8h39, Eduardo e Mônica, Legião Urbana. A gente vai agora pro break e já já a gente volta.
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7: 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E o México vai fazer história, viu? Será o primeiro país a sediar 3 Copas do Mundo: 1970, 1986 e agora em 2026. Bom, e claro que o lendário Estádio Azteca tá no roteiro, né? Afinal de contas, trata-se de um palco que já viu momentos épicos, como o tricampeonato da nossa seleção brasileira, além de ter sido tapete para desfile de lendas como Pelé e também Diego Maradona. Agora, em 2026, o Azteca vai receber os craques da atualidade.
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15: 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Essa é pra quem curte ação e muita velocidade. A franquia Velozes e Furiosos vai ganhar uma série inédita. A confirmação foi feita pelo Vin Diesel, que foi um dos protagonistas dos filmes e agora vai atuar como produtor executivo. Pelo que já foi ventilado, a ideia é que essa nova série tenha logo de início pelo menos 4 temporadas. A primeira delas, inclusive, está em pleno desenvolvimento. 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

0: minutos para as 5 da tarde. Shake It Off, Taylor Swift, encerrando essa sequência. A gente vai pro break, já já tem o Top Mix e tá valendo o prêmio, hein?
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3: 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Equipes da Sete Rio no local, o trânsito tem retenção, dificuldade desde a altura do Vogue Square. 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
4: Mix 5 e 3, muito boa tarde pra você ligadinho em 102.1 ou no nosso aplicativo Mix Rio FM. Mônica Bittencourt na área e vamos junto passear pelas mais curtidas da nossa programação. E ó, tá valendo o prêmio, hein? 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Vamos nessa para o nosso ranking. Começando bem demais com One Republic, Need Your Love em quarto lugar.

0: Voltar lá pro ano de 2011. Save the World foi um dos maiores hinos da música eletrônica dos anos 2010. Lançada pelo trio Swedish House Mafia em 2011, a faixa mistura energia de festival com uma mensagem emocionante sobre união e amizade. E o refrão cantado por John Martin virou clássico instantâneo das pistas. Vamos relembrar essa então?
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1: Mix 5 e 22, Legado, Marcelo Falcão e Chorão ocupando a primeira posição do Top Mix. Isso aí, BTS ficou em segundo lugar. E vamos para o resultado da promoção que sorteou um par de convites para a exposição Mundo Pixar no Barra Shopping. E quem ganhou foi o Marcos Paulo Santos Dias. Marcos Paulo, final de telefone 8519. Ó, Marcos, nossa equipe vai entrar em contato com você através do nosso WhatsApp para mais informações sobre a retirada do seu prêmio, tá certo? E para você que participou e não ganhou, não fica triste. Corre no nosso aplicativo e confere as promoções exclusivas por lá. Então não perca tempo, baixe já o aplicativo da Mix Rio FM e participe.
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1: E ó, tem clima de expectativa no ar. Pra felicidade geral, o Pearl Jam confirmou que vai mesmo retornar aos palcos ainda neste ano. E por enquanto, o primeiro show após a saída do baterista Matt Cameron já está marcado para o mês de setembro na Califórnia. Um detalhe é que essa volta reacendeu com força a esperança de todos os fãs que Ed Vedder e o Pearl Jam também cheguem por aqui. Será? Vamos esperar então. Fica ligado. Obrigada na Mix para saber mais.
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0: 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Destacando a situação para as próximas horas, que vai ser de céu nublado a parcialmente nublado, com possibilidade de chuvisco, chuva fraca isolada, máxima de hoje chegou a 28 e a mínima em 18 graus. 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

0: de fofoquinhas, né?
1: Fofoquitas.
0: Fofoquitas, né? É, daqueles namoros da mídia. Você tá, você sabe do que eu tô falando,
1: é,
0: né?
1: É o famoso casal chipado.
0: É, o casal chipado. Gente, a Virgínia e o jogador da seleção brasileira, o Vini Júnior, se separaram. E como no Mix Tudo a gente sempre tá conversando, né, sobre os assuntos da atualidade, hoje a gente vai falar de término de relacionamento.
1: Término de relacionamento. Imagina você que o seu relacionamento é tipo aquele bumerangue. Sabe como é que funciona? Você olha e fala, não quero mais. Você pega e taca ele longe. É. Aí ele vai, roda, dá a volta no mundo. E vai
0: volta
1: para onde?
0: Na tua mão.
1: Na tua mão.
0: Foi.
1: É tipo também namoro elástico, cara. Você estica o elástico e fala, não quero mais. Dá a distância que aí você solta o elástico, volta pra você. Namoro ioiô também, né? Você joga, né, joga pra frente, joga pro lado, não sei o que, mas sim vai parar na tua mão. E é isso que a gente vai falar sobre hoje. Com certeza, todo mundo que tá ouvindo a gente aqui já passou por esse vai
0: cê
1: e volta de relacionamento.
0: Não tem a dúvida,
1: né,
0: disso, cara. Com muita gente, irmão.
1: Muita gente.
0: Então é o seguinte, a gente quer saber de você. Já passou por isso, querido ou querida? Está passando por isso? Então mande aí o seu áudio dizendo: você já viveu um relacionamento ioiô que vai e volta? Acabou? Bom, ah não, você tá nessa situação ainda? É mesmo, voltou, terminou? Conta pra gente, queremos saber, adoramos os áudios. Ou se você tá e quer sair, como é que você tá pensando em sair? Ou então, como é que você está pensando em dispensar a pessoa?
1: É, a gente tá aqui pra te ajudar, entendeu? De repente, a gente pode dar aquela diquinha preciosa pra você, que ninguém te falou, num jeitinho delicado de você sair fora de uma situação. Mas agora também tem um desafio.
0: Manda.
1: Pra nossa audiência. Será que esse namoro da Virgínia com o Vini Jr. pode ser um namoro ioiô?
0: Ah, mas...
1: Será?
0: Cara,
1: será que eles voltam?
0: Posso falar? Na verdade, já tava fadado.
1: Já tava.
0: A terminar isso, cara.
1: Ah,
0: já tava fadado.
1: Mas a internet abalou as estruturas da internet quando eles divulgaram esse relacionamento. Agora eu quero saber, será que é definitivo? Porque eu tenho certeza que a cabeça do Vini Júnior, não sei se tá tanto na Copa ou tanto na Virgínia agora, hein, Raiz?
0: Cara, eu não sei.
1: Será?
0: Porque é o seguinte, o Vini Júnior, cara, ele é conhecido mundialmente. É um baita jogador, um cara gente boa. É mulherengo, aspas, né? Como... quase todo jogador de futebol. Isso não é uma coisa ruim, tá, gente? Isso não é ruim. É porque tem muitas pessoas que dão em cima desses jogadores.
1: E tá na flor da idade, né?
0: Exatamente. O Vini não tem 30 anos, cara.
1: Cara, é um garotinho.
0: Se eu não me engano, ele não tem 30 anos. Então, mas de repente, pode ser que a gente não tá no lugar do Vini Júnior pra saber se realmente a Virgínia mexeu com ele, cara.
1: É.
0: Será que a loira mexeu com ele?
1: Não sei, cara. A gente vai saber, sabe como? Quando ele entrar em campo com a seleção. Aí a gente vai tirar a prova dos nove, Raiz. Mas a gente quer tirar a prova dos nove também com a nossa audiência, né, não?
0: Manda aí, é o seguinte, a gente quer o teu áudio, conte a sua história, já vai mandando agora. @mixtudonamix no Instagram, por lá você vai mandar o teu áudio pra gente colocar no ar. E a gente também já tá esperando o seu like aqui no nosso YouTube, que é o Rádio Mix FM. Você já vai ver a gente aqui no estúdio, vai ver como são os bastidores aqui, porque enquanto você tá aí ouvindo música, tem muita coisa que tá acontecendo. Mas a música é boa também. Mas aqui também os bastidores, legal pra caramba. youtube.com/Rádio Mix FM, a gente tá esperando por você, manda!
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0: Olá, pessoal do bem, pessoal linda, melhor ouvinte do Brasil. Sextou. Conrado, sextou, cara.
2: Ah, você sabe que sexta-feira o negócio esquenta aqui no Mix tudo,
0: cara,
2: né,
0: eu vou falar pra você que esquenta literalmente falando, porque sexta-feira aqui é dia de relacionamento.
2: É.
0: E é o dia que você, ouvinte da Mix, adora participar, né? Contar alguma coisa picante ou não, que aconteceu. Enfim, aliás, por falar que aconteceu, o papo hoje, quando a gente

0: 6:11, a gente curtiu Coldplay, Viva La Vida. Aliás, essa cara. Essa música tem a cara da sexta-feira. Gente, hoje o papo no relacionamento é namoro ou relacionamento ioiô. Aquela coisa vai e volta. Elástico, né, Caco? Elástico. Você já viveu alguma coisa assim? É, começamos e não perguntamos, né? Você já viveu algum relacionamento assim?
1: Já. Opa, já foi da minha primeira namorada, rapaz.
0: Foi vai e volta quantas vezes?
1: Eu parecia um bumerangue na mão dela, irmão. Foi, sei lá, umas quatro, cinco vezes.
0: E qual era o motivo de voltar assim?
1: Cara, eu acho que eu sou um eterno apaixonado, eu me entrego no relacionamento, né? Só que quando você é mais novo, muitas vezes você não pesa tanto quanto você se entrega e se a pessoa tá se entregando de fato pra você.
0: A gente não sabe porque não tem experiência.
1: Não, tá pretendo. E ali eu tava me entregando, não, eu preciso me entregar cada vez mais, porque isso, né, é o que tem que ser de um relacionamento. E a outra parte não se entregava da mesma forma como eu me entregava. E demorou pra aprender? Demorou. Os amigos avisaram? Avisaram. A mãe alertou? Alertou também. Mas a gente só aprende como? Passando por isso.
0: Por que que a gente não ouve?
1: É,
0: porque,
1: cara,
0: a gente tá tão inebriado, tão embriagado com isso todo. Será que a gente não consegue ouvir? A gente fica surdo nesse tipo de coisa? Será que a paixão, essa coisa, deixa a gente? Mas o porquê desse vai e volta? E aí tem dados muito interessantes, né?
1: Ah, boa.
0: Mais de 60% dos jovens adultos, 60%, já vivenciaram esse tipo de dinâmica em algum momento, cara.
1: Caramba, e não é só pra dar uma segunda chance, né? Porque tem aquele padrão, né, de rompimento e retorno. Parece que vira uma, tipo um gatilho, sabe?
0: Muita gente agora que tá ouvindo a Mix, cara, deve tá falando, putz, isso aconteceu comigo, tá acontecendo. Manda um áudio pra gente no @mixtudonamix contando a sua história. Você tá vivendo uma história assim? Você já viveu uma história assim? E aí, ou então você quer sair de uma história assim? A gente pode dar umas dicas aí, né? E aí a gente se pergunta, né, Caco? Por que que esse tipo de coisa acontece? Por que que a gente não consegue se desvencilhar?
1: Ó, tem alguns motivos, cara. E um deles é o apego emocional forte, Raiz. Porque mesmo que você tenha briga, conflito, discussão, você tem aquela conexão com a pessoa, você construiu uma história, você tem aquela relação de intimidade que demora um tempo pra acontecer, né? E muitas vezes a gente não quer abrir mão disso, Raiz.
0: Exatamente. Aí é o seguinte, também, quando a gente volta pela segunda ou terceira vez, acredito eu, a gente sempre acredita, tem a crença de que agora vai ser diferente. Agora a pessoa mudou. A gente não vai fazer os mesmos erros, não vamos cometer os mesmos erros da nossa última ficada.
1: É, tem também a memória seletiva, que nesse caso do amor funciona ao contrário do que realmente o nosso cérebro faz recorrentemente. Sabe aquela situação ruim que a gente sempre fica lembrando toda hora? Fala, pô, por que que eu lembro muito mais das coisas ruins do que das coisas boas?
0: Mas isso é do
1: boas?
0: Ser humano, né, cara?
1: É do
0: isso
1: ser humano.
0: Aí, isso aí tem um estudo até.
1: Tem um estudo.
0: A gente vai trazer isso.
1: O cérebro mostra pra gente aquilo que a gente tem que evitar. Fala, olha, essa situação já aconteceu, você passou por isso, ele fica te dando aquele gatilho toda hora. Só que no amor é o contrário. Porque o cérebro tende a valorizar os momentos bons que literalmente ele esquece tudo que aconteceu de ruim. Por quê?
0: Dopamina!
1: Dopamina! Ocitocina que bate ali no sangue, irmão. Boa. É viciante.
0: Então, todo mundo tem medo de ficar sozinho, Caco?
1: Tem.
0: Todo mundo, irmão.
1: Tem, lógico que tem.
0: Ninguém quer ficar sozinho. Ninguém é descendente de anjo da guarda aqui, cara.
1: Ué, eu achei que eu era.
0: Ai, meu Ó, voltar parece mais fácil do que recomeçar com alguém novo. É mais fácil porque você já conhece a pessoa. Ah, vou ter que recomeçar, cara. Ah, não,
1: velho. É, mas tem também aquela questão da dependência emocional.
0: Bingo.
1: É.
0: Bingo.
1: A dependência emocional, ela não é só com relação à pessoa. É com relação ao círculo de pessoas que faziam parte daquele relacionamento. Pode ser a família do seu ex ou da sua ex.
0: Amigos.
1: Podem ser amigos também. É, acho que na real são amigos e família, né? Que às vezes você fica apegado e às vezes você até esquece dos problemas da pessoa porque você não quer perder aquele ciclo, Raiz.
0: Então, e esse tipo de relação é instável, deixa você instável. Concorda comigo?
1: Sim,
0: você, ouvinte, concorda comigo? Porque aí você começa a ter picos emocionais. Os picos emocionais, eles geram a dopamina. A dopamina é... Qual que é o nome, cara?
1: Aquele hormônio regulador.
0: O hormônio regulador do humor, né? Que a gente... É vício. É viciante.
1: É viciante.
0: É viciante,
1: é que
0: cara.
1: Nem endorfina, cara. Quando você vai fazer uma atividade física, que você fala, não vou fazer. Aí a dopamina vai te empurra. Fala, vai lá e faz.
0: Então.
1: Aí você vai lá e começa a treinar, dá aquela corridinha, de repente a endorfina domina seu corpo. Você fala,

0: sai na frente com os lançamentos de músicas que você vai ouvir, que vão fazer parte aí da sua vida a partir desse momento, como essa que a gente vai rolar, que é a novidade da Gracie Abrams, Hit the Wall, no melhor mix do Brasil e pra todo o Brasil. Bora ouvir.
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1: Mix, agora são 6h19 para todo o Brasil. Pela primeira vez, adorou a Gracie Abrams, Hit the Wall. Aliás, essa é uma música da Gracie Abrams que toca aqui na Mix, que eu adoro também essa mulher. Ah, aliás, você sabia que a Gracie Abrams é filha do J.J. Abrams, que é o produtor de cinema?
2: Você tá brincando.
1: Se eu não me engano, o J.J. Abrams já fez filmes do Star Wars, ele já dirigiu filmes do Star Wars, cara.
2: Dirigiu a parte musical?
1: Não, ele é diretor de cinema.
2: Caramba!
1: Ele é diretor de cinema e a Gracie Abrams é filha dele.
2: Filho de peixinho, peixinho é.
1: Exatamente, mas aí, hoje, na sexta-feira, estamos falando de relacionamento, né, cara?
2: A gente tá falando de relacionamento. Sabe aquele relacionamento ioiô que, de repente, você solta na mão, ele volta pra tua mão, você solta na mão, volta pra tua mão, ou o bumerangue você taca longe, ele volta pra você? É sobre isso que a gente tá falando. E quem nunca, né, Raiz?
1: Quem nunca? E por que a gente tá falando isso? Porque aquele casal que tá hypado aí, era, né, casal, porque não é mais, o Vini Júnior com a Virgínia.
2: A Virgínia.
1: Se separaram, né, se separaram hoje. E aí, será que esse vai ser um namoro ioiô? Será que vai se transformar em um namoro elástico? A gente tá falando N coisas aqui, mas a gente quer saber de você. Você já viveu alguma coisa assim? Você já viveu esse relacionamento ioiô, vai e volta, tá nessa situação? Ou então, como você fez pra sair, ou então você quer sair? Manda um áudio pra gente, quando a gente voltar, a gente quer o teu áudio aqui. Arroba Mix, tudo na Mix.
2: E ó, você vai ter a boa, hein, que se você mandar áudio pra gente, a gente vai dar uma dica pra você de como sair dessa situação.
1: De caco!
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1: 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Sextou, tá começando mais um É Da Sua Conta. 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
1: Mix, agora são 6h33. A gente curtiu Justin Bieber. Just be friends. Friends. Amigos, amigos, será que esse relacionamento yo-yo não vai acabar numa amizade? Pra você que chegou agora, sexta-feira, relacionamento. A gente tá falando sobre relacionamento yo-yo. Vai e volta.
2: É, mas será que vira amizade ou de repente pode virar uma contenda? Porque a gente tava falando aqui durante a live que tem dois pontos de vista, né? Ou você é o ioiô na mão da pessoa, ou você é a mão que controla o ioiô. Quem é você na fila do pão?
1: Olha, muito bem.
2: Que ficou ali, não, não quero mais, não, mas Raz, volta. Não, mas Raz, agora eu estou num momento diferente. Mas Raz, vamos reconstruir a nossa história. E o Raz vai e volta. O Raz vai e volta. É sempre na boa fé. Se você é esse tipo de pessoa, meu amigo...
1: Mas vai chegar uma hora que a pessoa precisa ter ali uma luz, cara.
2: Eu tenho uma frase. Eu tenho uma frase.
1: É.
2: E essa frase é, assim, é sabedoria pura.
1: A milenar.
2: Quem com ioiô fere...
1: Com ioiô será ferido! Vamos pra áudio, então. Manda aí, arroba Mix Tudo da Mix, aquele áudio bacana contando se você tá numa... né? E nesse tipo de relação, se você já passou por uma coisa assim, como foi que terminou. Você vai voltar? Manda aí. Áudio. Oi!
2: Opa!
3: O Conrado já foi feito de gato sapato.
2: Ih, cara. Ó, meu irmão, tô fazendo exposed.
3: Passei do lado dele, nossa senhora. E as turnês minavam demais a energia dele, sabe? Ele ficava de final de semana inteiro trabalhando e não tinha tempo pra nada. Conradinho, ó, você tem todo o respeito de todo mundo, viu? Pô, eu sou a prova de que você já comeu muito mato nessa vida aí de artista.
1: Qual o nome do seu irmão, cara?
2: Matheus.
1: Ô, Matheus.
2: Meu gêmeo, inclusive.
1: Cara, a gente tava falando sobre isso, né? Porque quem é artista e que vive viajando, né, cara, não tem uma vida assim de ter uma pessoa do lado sempre que possa. É claro que se você achou aí a tampa da sua panela, queridão, você vai agarrar e você vai dar um jeito de levar, enfim, tal. Mas não é fácil, né?
2: Não, cara? É fácil, cara. Inclusive, eu até fico pensando que eu acho que tô numa fase tão gostosa, tão bacana da vida, que a banda tá parada, eu tô casado. E agora eu sei que eu tenho espaço pra poder viver coisas que eu sei que se eu estivesse em turnê, talvez eu não conseguiria viver pra
1: mim. Não tenha dúvida disso.
2: Sacou?
1: Não tenha dúvida disso. Temos mais áudio, Yas?
2: Bora.
1: Manda aí, boa noite. Quem é?
4: Oiê, boa noite, Mix Tudo. Comigo aconteceu exatamente isso. É, o meu meu ficante sabor namoro, né? Me deixou pra voltar com a ex, mas quis fazer um remember. E no meio do remember tocou no nome dela e acabou tudo mais uma vez.
2: Ok.
4: Ah, fica com ela então, né?
2: Ok, eu vou dar uma dica pra você. Você não é band-aid.
1: Exato.
2: Pra ficar tapando ferida.
1: Boa, Caco. Boa, Caco. Putz, cara, isso deve ser muito broxante. Você lá e falar o nome de uma outra pessoa aí.
2: Que? Que?
1: Não, cara. Não, que? Não, não, não, não. Não dá, não, não dá. Dá, não dá.
2: Aliás, faz o seguinte: anota no fundo do seu olho pra não errar. Entendeu? Se vai fazer besteira, faz direito, cara. Aprende, pô.
1: Vamos lá. Qual mais?
5: Fala, Raiz. Fala, Caco. Beleza? Matheus de Maringá.
1: Oi, Matheus.
5: Quem nunca teve um relacionamento ioiô, né? Quem nunca? Sim. Quem nunca? Eu lembro de um meu que valia a pena porque o horário já permite, né?
2: Não tanto.
5: Ah, meu amigo, entre quatro paredes era sensacional. Aí não dava muito certo, mas daí a gente brigava e quando eu tinha que fazer reconciliação, aí a reconciliação era espetacular, viu? Ah, e outra coisa. Vini Júnior e Virgínia, cara, ainda bem que terminou, né? Quem sabe assim ele começa a focar na seleção e jogar na seleção,
1: tudo,
5: né?
1: Na hora certa.
5: Valeu, beijo, abraço,
1: valeu,
5: tchau.
1: Matheus, valeu, olha isso. É, então, com esse lance, né, Matheus? Eu vou complementar com que o Everaldo Lima, que tá aqui no nosso chat, no nosso youtube.com/radiomixfm, falou: relacionamento tem que ser igual a chiclete. Estica, mas não solta.
2: É, e ele gruda, né?
1: Gruda,
2: ele
1: cara.
2: Ele gruda, cara.
1: E aí?
2: Ó, esse nosso ouvinte aqui já tem até uma, né, uma, não, vamos falar, uma classificação. É o ioiô foguetão. Ele vai e volta, mas quando rola, é foguetão.
1: Cara, mas você sabe que esses tipos de relacionamento ioiô, eles têm ciclos, né? Por exemplo, conflito, brigas recorrentes, desgaste emocional. Cara, isso detona qualquer relacionamento, ficar brigando.
2: Detona, mas você também fica vivendo do término, amargurando isso o tempo todo. Aí você tem aquela sensação de afastamento, aquela dor física, aquela sensação que você perdeu. Eu acho que não é muito legal isso
1: e
2: aí.
1: E depois disso, tem saudade. E aí a gente começa a idealizar a lembrança dos momentos bons. Ai, mas se fosse assim, ai, mas não sei o quê.
2: Aí você começa a pensar em quê, Raiz?
1: Reaproximação.
2: Reaproximação, na reconexão. De você ter contato de novo com a pessoa, de você falar, não, a gente vai mudar, a gente vai superar os nossos desafios. Mas, amigo, você já foi, voltou 6 vezes e não mudou
1: pois
2: nada.
1: É, cara, mas aí volta, e aí vai achar o quê, Caco? Tudo parece melhor, como no início, quando voltou. E aí vai voltar. Gente, isso não dá. Isso parece uma roda da fortuna. Ela roda e sempre vai parar no mesmo lugar.
2: No mesmo lugar.
1: Até você parar esse ciclo. Então a gente quer saber de você. Manda mais áudio. Tem muito tempo pra gente falar sobre isso e a gente adora histórias. @MixTudoDaMix. Manda aí no Instagram, tá?
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0: tudo na Mix, no nosso Instagram. Ô, Caco, você acha que esse namoro ao qual a gente teve hoje o tema aqui, que é do Vini Júnior, com a... Qual que é o nome dela mesmo?
1: Da Virgínia.
0: É, bom, pra você que chegou agora, o Vini Júnior, ele não tá mais namorando com a Virgínia, tá? A gente já sabia que isso ia acontecer. E eu acho que pra mim, tudo vem na hora certa. Não desmerecendo o relacionamento. Uhum. Porque vem aí a Copa do Mundo. Eu espero que ele esteja mais focado. Você acha que esse relacionamento deles, Caco, é ioiô? Você vai contar daqui a pouco.
1: Eu vou falar.
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0: Mix, são 6h46.
2: Ó, Raiz, eu vou te falar de uma situação que eu acho absurda.
0: Bora ouvir.
2: Imagina um pai que contratou assassinos profissionais pra serem babás do seu filho. Parece uma loucura, né? Ó, mas se eu te contar que essa criança é nada mais, nada menos que Juan Pablo Escobar. Aí eu acho que as coisas começam a fazer um pouco mais de sentido, né?
0: Acho que sim, Caco. Aliás, com toda certeza. 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A série, ela é baseada nas histórias de infância do Juan Pablo Escobar. Pelo nome, eu acho que já deu pra adivinhar que o cara é filho do homem que foi um dos maiores criminosos de todos os

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1: Deixa eu te contar que hoje o nosso papo tá pegando fogo aqui. Tem muitas respostas legais no nosso youtube.com/radiomixfm. Gente que tá aí, né? Manda áudio também aqui, porque tem histórias muito interessantes.
3: Ó. Vamos nessa, então? Boa noite, Mix Tudo. Aqui é a Cristel, de Natal.
1: Oi, Cristel.
3: Bom, o meu ex-ficante, né? Terminou comigo. Ele se sentiu confuso, segundo ele, mas ele gostava muito da minha amiga, né? Sendo que a minha amiga nunca deu bola. E assim, né? Fiquei bem embolada com a situação, mas eu também não posso fazer nada, né? Já algum tempo atrás também já teve outra situação parecida também, que um outro ficante me trocou por outra. E assim, tem uma hora que tudo nessa vida cansa. Aí hoje eu tô muito desacreditada no... tinha um amor, então eu preferi ficar sozinha mesmo e desistir e seguir minha vida.
1: Não.
3: É isso.
1: Não.
3: Um abraço pra todos vocês e uma ótima sexta-feira.
1: Ó, primeiro que você tem um nome lindo, adorei o nome dela, Cristel.
0: Adorei o sotaque.
1: Rio Grande do Norte, Cristel. E eu acho que o Caco também vai achar aí a mesma coisa. O problema não é você. O problema são os outros. Eles não estão no seu nível, você tá muito acima. Ou seja, essas pessoas, pra mim, elas não merecem você.
0: Com certeza.
1: Você
0: não
1: merece pessoas muito melhores ao seu redor. E tenha certeza, na hora que isso bater aí na tua mente, você vai movimentar uma energia, porque, Caco, a gente movimenta energia quando
0: com
1: a gente
0: certeza.
1: Tá bacana. As pessoas começam a olhar pra gente e a gente não sabe por quê. Nossa, mas o que será que eu tenho? É porque você manda uma energia, cara, de mudança.
0: E aí também tem uma coisa que acho que vai fazer sentido pra você. Você tem que ser a titular do seu coração, não a reserva do time de alguém.
1: Boa.
0: Sacou?
1: Boa. E, aliás, ninguém gosta de ser reserva, né, filho?
0: Ninguém gosta, pelo amor de Deus,
1: cara. Ninguém gosta de ser reserva. Gente, estamos falando hoje sobre relacionamento ioiô. Por causa desse final aí de, né, relacionamento, vamos dizer assim, porque foi um namoro que ambos tiveram que atravessar o Atlântico para namorar.
0: Boa distância, hein?
1: Cara, verdade, cara, tiveram que atravessar o Atlântico.
0: Longe, hein?
1: A gente quer saber de histórias, manda aí, @mixtudonamix, tem as? Manda.
4: Oi, gente, boa noite.
1: Olá.
4: Tudo bom? Me chamo Fabrício, falo aqui em Distância Velha. Bom, eu tava num relacionamento há 8 anos. Ainda tô nesse relacionamento há 8 anos. Porém, cada um foi morar na sua casa. A gente tinha uma casa que a gente morava junto, na mesma residência. Só que começou muitos conflitos, muitos. Acaba que a gente decidiu, né, tomou a iniciativa de cada um ir pro seu canto, cada um morar na sua casa.
1: Certo.
4: E eu acho que foi a melhor coisa que poderia acontecer pra nós dois. Porque o fato da gente... O convívio ali, duas cabeças diferentes, tinha muito estresse. Muito estresse mesmo. E hoje, cada um morando na sua casa, nas suas coisas, parece que a gente tem uma saudade maior do outro.
1: Sim.
4: Quando a gente tá estressado, a gente simplesmente não vê um outro. Simplesmente fica em casa.
1: Cara, olha que interessante. E hoje em dia, isso tá se tornando muito normal. Você casar e aí você viver em casas separadas.
0: Até tem casais que moram na mesma casa, mas dormem em quartos separados também. Você tá ligado, né, Raiz?
1: Entendi, mas, cara, isso tudo é tão novo, é tanta informação, é que a gente já vem com coisas que já estão na nossa mente, já estão enraizadas, exatamente, há muito tempo, né? Mas é isso. E aí ele já tem um relacionamento e tá dando certo. Já estão juntos há 8 anos. E de repente, amanhã, eles podem pensar: vamos morar juntos de novo? Porque a gente já se conhece e eu quero morar com você. A gente não sabe.
0: Aí também tem uma coisa que eu parei pra pensar agora. Será que eles começaram um relacionamento e foram morar juntos muito cedo, antes de se conhecer, saber o jeito de cada um?
1: Tem várias histórias, exatamente.
0: Exato.
1: Exatamente, de repente tudo pode mudar. Tem mais algias? Manda aí.
5: Oi, meninos, boa noite, tudo bem?
1: Oi, tudo.
0: Olá.
5: Sueli, aqui de São Paulo, taxista. Cara, minha história é meio dramática. Eu fui casada por 22 anos. Nesse casamento nós tivemos 4 separações. E estamos há 4 anos separados. E nesses 4 anos tivemos algumas recaídas. Ele teve uma namorada por 2 anos, a qual foi traída várias vezes. Inclusive pegou a gente junto algumas vezes. E agora ele tá separado dela, eu tô tentando voltar. E ele tá meio irredutível. Mas já tivemos algumas recaídas, acho que vai rolar a quinta vez.
1: Cara, ela quer. Se você quer, não há como alguém falar pra você, putz, não vai e tal, porque pelo que ela já falou, pelo que eu entendi, do jeito que ela já exclamou aqui, ela quer de novo, cara. E aí, Caco?
0: Olha, é que a galera tá vendo minha cara na live, inclusive a Yas não tá aguentando aqui, né? É que esse caos, cara, ele causou, né? Porque é o seguinte, eu não sei se é um ioiô ou é um karma mesmo, sacou? Porque vai e volta, aí a pessoa vai e namora com outra pessoa, depois a outra quer voltar, aí, mas aí o cara tá irredutível, mas aí pega traindo com a ex. Que bagunça,
1: que,
0: cara.
1: Que precisa ser resolvido nisso pra eles ficarem terapia juntos de casal. Muito bem, terapia de casal, temos mais.
0: Bora.
6: Tudo bem, galerinha da Migs?
1: Oi.
6: Meu nome é Natália, sou da Zona Leste de São Paulo. E sobre o tema do relacionamento, já tive em relacionamento assim. Não vou entrar em muitos detalhes sobre. Mas eu acho que assim, a volta, por mais que existam promessas, nunca mais é a mesma coisa. Porque você acaba se machucando, acreditando, aí volta, aí existe aquela lua de mel, depois de dias, sei lá, semana, as coisas voltam como eram antes, ou até pior. Então eu acho que a volta, na verdade, são poucos os casos que funcionam direito.
1: Sim.
6: Acho que nunca dá muito certo.
1: Eu acho que quem sair mais machucado da relação pode ter essa visão dela. Porque sempre vai ter um que vai sair mais machucado dessa relação, de uma relação. E aí, se voltar, vai ter que... se você voltar e não apagar o passado, irmão, não vai dar certo.
0: Então, mas tem gente que, por exemplo, descobre uma traição, termina, a pessoa que traiu se arrepende e vai correr atrás pra tentar reconquistar a pessoa. Mas sempre vai ter aquela ferida aberta no coração. E Jesus ensina todo mundo a perdoar, né? Ele veio pra isso.
1: Olha, cara.
0: Só que na prática é difícil num momento desse.
1: Cara,
0: né?
1: Perdoar é pros fortes, viu? Sejamos fortes.
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1: Falta um minuto para 7 da noite, sextou, gente linda. E nessa sexta-feira a gente sempre fala de relacionamento, né, Caco? E hoje não foi diferente. Relacionamento ioiô, a resenha foi demais. Aliás, para você que tá no YouTube, depois vai ficar salvo lá no youtube.com/radiomixfm. Mas, Caco, a Yas aqui já veio com uma bomba e ela disse, gente, peraí que eu estou chocada. Então a gente vai terminar o programa com um áudio e vamos deixar no ar.
2: Eu já passei por situação assim mesmo, de joiô. É que eu fiquei com um cara, o maior mulherengo da minha cidade. E o maior mulherengo mesmo. Daí ele só queria um lugar pra ele dormir. Mas eu fiquei uns 7 meses com ele. Aí, quando eu descobri que ele era uma mulherengo, falava que não queria, que eu não ia aceitar ele dentro da minha casa. Mas sempre ele vinha. E eu aceitava, aceitava. Até que um dia eu cansei dele. Falei, vou parar com ele e vou pegar o filho dele, mó novinho, mó belezinha. Peguei o filho dele até que ele ficou sabendo. E desencantou de mim. Agora ele tá com outra pessoa. E eu tô de boa, cara. Meu nome é Rose de Piquete, beleza?
1: Rose,
2: é
1: isso aí. Valeu. Rose, querida, que mulher corajosa, cara.
3: É, o oposto de mulherengo seria homerengo? O que isso? É, fez a família ali, né, meu?
1: Cara,
3: passou o rodo, cara.
1: Cara, ela tava com um homem, aí ela viu que não ia

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5: 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Tá ligado na Mix, destacando a situação com o motorista que tá pela ponte de Niterói, paciência. No assistente de Niterói tem lentidão dos acessos ao pedágio na saída para a Avenida do Contorno, travessia, ele já ultrapassando os 44 minutos. Quem tá no sentido do Rio, fluxo normal, 13 minutos é o tempo de travessia. 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

0: Mix 736, Just the Way You Are, Bruno Mars.
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0: E olha só, tem mais uma novidade musical sobre a Copa do Mundo. Pela primeira vez, a final do torneio vai contar com shows no intervalo. E as atrações já foram confirmadas, sente só a escalação desse time. BTS, Madonna e Shakira. A final da Copa do Mundo acontece no dia 19 de julho no MetLife Stadium, que fica em Nova Jersey. O show do intervalo terá cerca de 11 minutos de duração e vai também arrecadar fundos para ações de cunho social.
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6: 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Destacando a situação com motorista que tá pela região da Lagoa, quem tá pela Avenida Padre Leonel Franca. Dificuldades de trânsito com retenção no sentido Barra da Tijuca, em direção à Lagoa, o motorista vai encontrar dificuldades desde o túnel acústico. Quem está pela Borja de Medeiros, paciência, que em direção à Lagoa, trânsito está lento desde a altura da rua Mário Ribeiro até o acesso ao viaduto Sanilé. 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

0: Mix faltando 4 minutos para as 8, Banco de Areia, Maneva. Encerrando a sequência, a gente vai pro break. Já já tem o Charla na Mix.
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3: A Honda Saara 300 acaba de conquistar um título importante no mercado brasileiro. A Trail, da marca japonesa, é hoje a moto com a menor desvalorização do Brasil. O levantamento analisou modelos vendidos no país e apontou que a Saara 300 perdeu apenas cerca de 2% do valor após um ano de uso, um índice extremamente baixo para o segmento. O resultado reforça a força da Honda no mercado nacional e mostra que a Saara caiu rápido no gosto do motociclista brasileiro, principalmente pela combinação entre versatilidade, baixo custo de manutenção e boa liquidez na revenda. Em um cenário onde o consumidor está cada vez mais atento ao valor de revenda, a Saara 300 aparece como uma opção estratégica, tanto para uso urbano quanto para viagens e aventuras leves. 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
9: Bateu, tá dentro.
10: Aê!
9: Aê! Aê! Alô, Virgínia!
11: Deu ruim, guerreiro!
12: Deu ruim, hein?
9: Então, Hexa vem ou Hexa não vem?
13: Agora vem!
11: Agora eu confio no menino Vini!
9: Tudo bem, Moniquita?
12: Tudo certo! Tudo certo.
9: Descobri hoje que Moniquinha morou em Nova York.
12: É. Morei em Nova York. É,
13: ela, Peter Parker, aquela tropa toda lá.
12: Várias histórias.
13: Peter Parker.
9: O Homem-Aranha.
13: É o Homem-Aranha.
14: É de Nova York.
15: Mas o seu casal.
9: É de Nova York.
13: Luke Cage é de Nova York. Luke Cage.
9: É.
13: Grandes heróis em Nova York.
9: Simi Jimmy é de Nova York.
13: É. Moniquinha, Peter Parker, Luke Cage. Quem mais é de Nova York?
9: Simi Jimmy.
13: Não, mas outro
9: é um local, né? Não é uma pessoa.
13: É. A Jessica Jones é de Nova York.
9: É?
13: É.
9: Macaulay Culkin.
13: Macaulay Culkin, porra. Esqueceram de mim.
9: Acho que é de Nova York.
14: Notorious B.I.G.
13: Tem um Esqueceram de Mim em Nova York.
12: Em Nova York. Ele não era de Nova York, mas se perdeu lá.
13: Esqueceram ele lá em Nova York.
9: Jay-Z é do Brooklyn.
14: Jay-Z.
9: É Nova York. Mas é do outro lado da ponte. Gostou de morar em Nova York?
12: Gostei, bom demais.
9: Onde vai ser? Não, vai ser em Nova York, vai ser do Lário, no Niterói de Nova York.
12: É, Niterói de Nova York.
14: New Jersey. Sabe que o principal estádio do país não fica em Nova York. Vão vender como Nova York, mas fica em New Jersey.
12: Uhum.
9: Final da Copa do Mundo.
12: Que é o e Met vai Life ter, Stadium. Eu li agora aqui a notícia, vai ter Shakira, vai ter Madonna, BTS.
13: A gente viu de graça aqui, o pessoal vai pagar pra ver Nova York.
12: É.
9: Sabe o que,
13: tá um
9: que teve lá? Fluminense e Borussia Dortmund.
13: É verdade.
9: E sabe o que teve lá? Palmeiras e Porto também.
13: Você foi a final.
9: Foi.
14: Sabe o que vai ter lá? O Charla.
12: O Charla vai estar lá. É notícia, só se fala nisso só mesmo,
9: porque
12: né?
9: Porque vamos.
12: E nem é meme, só se fala nisso.
9: Só. Vamos narrar a Copa do Mundo.
13: Aê.
12: É isso, muito bom.
13: E uma curiosidade nisso tudo: pela primeira vez, Bruno Cantarelli vai meter um. Tá dentro! 4, num gol do Brasil.
9: E nunca narrei um jogo no Brasil.
13: Você sabia disso?
9: Era a primeira vez. Tá,
12: é o sonho da sua vida, né? Pô, fez um post super bonito, não, né? Realização de um sonho.
13: Começa a falar não, senão ele chora.
9: Não.
14: Nunca?
9: Nunca.
14: Mas como assim?
9: Como assim?
13: Assim.
12: Nunca o quê?
9: E não é aquele Brasil.
13: Ele nunca narrou um jogo do Brasil, cara. O cara tem 5 mil jogos no currículo, zero do Brasil.
12: Pô, vai estrear.
9: 5 finais de Libertadores.
12: Estrear narrando o Brasil na Copa.
13: Pô, tá maluco. Merecedor, merecedor. Esse aí merece.
12: Merece.
9: E lá no estádio, lá no MetLife Stadium. O primeiro jogo do Brasil.
12: Lá em Niterói de Nova York.
9: Niterói de Nova York, depois é Filadélfia.
14: Niterói é muito mais bonito.
13: Filadélfia tem o Rock Balboa.
9: Rock Balboa.
13: É.
9: E tem em Miami.
13: Tem o Will Smith, maluco no pedaço. Ele é da Filadélfia. Ele era da Filadélfia.
9: Não, ele foi,
13: e foi morar com o tio Phil.
14: Exatamente.
13: Antes dele morar com o tio Phil, ele era da Filadélfia.
14: E vai pra Bel Air.
9: Bel Air é onde?
14: Los Angeles.
9: Ah.
14: Agora, quem jogou no estádio da Filadélfia e venceu o Chelsea?
9: Flamengo.
13: Ai, meu
9: a
13: Deus,
9: única grande partida de Wallace
14: isso
9: pelo time do Flamengo. Ele
14: fez faz o gol.
13: Vence o Chelsea, perde pro Vitória. Esse é o Flamengo que eu conheço.
9: O Robin Hood. Tem isso.
12: Que dia ontem.
9: Pô, Moniquinha, eu já tô
14: Moniquinha...
9: com assunto.
14: Não,
9: já.
14: Não, mas a Moniquinha viu ao vivo a eliminação do Botafogo.
12: É, eu vi ao vivo o Botafogo. Meu. E depois eu saí daqui.
14: Eu tenho que ir pra ver a eliminação do Botafogo.
12: E fui pra um bar.
14: Mentira.
12: E aí vi a eliminação.
14: Secou o Mengão?
9: Secou o Mengão? Secou certo.
14: Pelo amor de Deus. Não, e eu falei nesse programa. Até
12: mentira.
14: Até
9: eu bem, Flamengo Machado.
14: Não,
9: você cortou o cabelo.
14: Eu não sou bem, o Flamengo foi eliminado.
9: O que você vai fazer, Flamengo Machado?
14: Eu vou fazer de novo essa história.
9: Isso é polêmica no futebol, tá?
14: Vou fazer um implante capilar.
13: isso daí já é pra parada?
14: Isso, já é pro...
13: Pô, mas eu achava que raspava tudo.
9: Vai trocar o
14: não,
9: gramado.
14: Vou raspar tudo.
13: Raspar a cabeça tudo. Não pode, raspar não pode.
9: Gramado tá acidentado.
13: Raspar a cabeça não pode.
14: Mas neste programa ontem, agora falando sério, o Azevedo desdenhou da minha previsão ruim. Eu falei, olha, tem tudo pra dar errado esse jogo e eu expliquei o porquê. Primeiro que o Vitória tá jogando muito bem.
13: Ah.
14: Já vamos entrar nesse assunto ou não?
9: Ah, vamos.
13: Já entramos.
14: O Vitória... Tá jogando muito bem, com um elenco limitado, é bem treinado.
9: Diferença de orçamento é
13: 900 milhões, né? 800
9: de diferença.
13: De diferença anual, né? Diferença anual de salário, na verdade. Então, folha assim, de pagamento.
14: É muito forte dentro de casa. Uma derrota só no Barradão, que foi pro Flamengo, num jogo que o Vitória jogou bem pelo Campeonato Brasileiro, aquele 2-1 Flamengo. Única derrota dentro do Barradão. E eu falei aqui, Azevedo. Tem tudo pra dar ruim. Mateuzinho e Eric voltando. O Eric já tinha feito um golaço no Maracanã. Fez ontem o primeiro gol. Golaço também. Então, assim...
13: O melhor ponta do Brasil da atualidade é o Eric.
14: É.
13: Sem errar.
9: É, em termos de participações em gol na Série A, é ele.
13: Sem errar, sem peso, vai pra
9: e
13: cima.
9: E outro, é um ponta que faz gols. Coisa que o Flamengo não tem.
13: Não
9: tem.
13: Faz gol. Não faz gol.
9: O Flamengo tem dois jogadores que fazem gols. Arrascaeta e Pedro.
14: Isso.
9: Tá, sem o Arrascaeta, o Pedro tá no banco, o Flamengo não faz gol.
13: É verdade.
9: Acho que essa é a grande chave do time do Flamengo, é essa aí.
13: É verdade.
9: Mas agora, eu vou perguntar pra galera o seguinte, cara. O Flamengo vai ser campeão do quê? Dá pra garantir agora e defenda a sua tese. Porque eu tenho uma tese de que é impossível ganhar os três campeonatos. Então manda pra gente aí, o Flamengo vai ser campeão no ano?
13: Ninguém nunca ganhou na história, né?
9: Não.
13: Copa do Brasil, Brasileiro e Libertadores, não.
14: Não.
9: Pô, e tem muito burro aí por aí, né?
13: É,
9: tem muito burro. Eu falei essa parada no Sport TV, eu falei hoje de manhã.
14: Eu falei ontem, lá no Charla de Quinta.
9: Ó,
13: aí você foi macetar, tá chamando o povo de burro.
9: Não, porque chega um cara no direct.
13: Você lê?
9: Não, essa eu li.
13: Essa eu li.
9: Chegou no direct o cara. O Cruzeiro ganhou a tríplice coroa. É o Sabichão. Ganhou a tríplice coroa. Mineiro, né?
14: O Flamengo também ganhou.
9: Também.
14: Duas
9: mas
14: vezes.
9: Agora,
14: duas vezes.
9: Copa sim, do Brasil.
14: 19 e 25.
9: E a galera tem que botar na cabeça: ah, não, Mengão vai ganhar o quê? Você não vai ganhar tudo. Não vai ganhar tudo.
13: Não ganha
9: tudo. É impossível ganhar
13: tudo. Perder tudo já conseguiu. Indo 23, perdeu tudo.
9: Perdeu tudo. É, aí dá.
13: Ganhar tudo é difícil.
9: Palmeiras, no ano passado, perdeu tudo.
13: É.
9: Até o Paulista.
13: É verdade.
9: É. Pergunta: Flamengo vai ganhar o quê no ano? Manda pra gente. Vai ganhar alguma coisa? Não. Mande pra gente, justifique. Vale a opinião rubro-negra e vale a opinião também. Dos antes, na verdade. Então manda aqui pelo WhatsApp, ó. 21996885754, 21996885754. Já estamos ao vivo no Charla Podcast no YouTube. Já vou lendo as mensagens de vocês, mandando um abraço pro Rafael Oliver, Leonardo Araújo já tá na área, Ninha Furtado, Sara Santana, enfim. Já vou começar a ler as mensagens, manda aí. O Flamengo vai ganhar alguma coisa no ano? Sim. Não, o que? Justifique, manda pra gente que a gente manda pro ar, beleza? Mas agora eu tenho um recadinho pra você.
12: Parada... Eu tenho um recadinho antes do seu.
9: Olha!
12: Ousada!
9: É, super, me surpreendeu.
12: Não, eu queria lembrar o pessoal que tá ouvindo a gente, assistindo a gente, que a gente tá sorteando essa semana a camisa do Fluminense.
14: Fluminense?
12: Das lojas futebol. E hoje a gente vai dar o resultado. Fluminense. Então mande aí pro nosso...
9: Os áudios sobre o Fluminense concorrem à camisa.
12: Os áudios sobre o Fluminense.
13: Gol do Fluminense.
12: E fala, quero a camisa. Fala aí que você quer a camisa também.
13: Gol do Barcelona.
12: Reforça aí essa mensagem.
9: Então, vamos lá, você confia que o Fluminense vai passar de fase na Libertadores? Simples assim.
13: Na Libertadores?
9: É.
13: Porra, não é simples não. É simples responder.
9: Golear o Bolívar, né?
14: É. Na verdade, a conta, o Phil fez a conta ontem aqui.
9: Qual é a conta?
14: 2x0. 2x0.
9: 3x0.
14: A conta dele é 2x0. E aí depois, massacrar o La Guaira.
9: Sim.
14: O problema é que, assim...
9: Pra mim é 3x0, que já elimina o Bolívar, assim, e vence o La Guaira por 1x0.
14: Hoje o Fluminense tem menos 3 de saldo.
9: Sim.
14: No grupo. Então a situação do Fluminense é muito delicada. E vai ter que depender do Bolívar.
9: Sim.
14: O Bolívar vai ter que perder no último jogo, que é em Bolívar.
13: Bolívar, General.
14: Em La Paz. Então, assim, jogo em La Paz contra o Rivadavia.
9: Sim.
14: Cara, tá até complicado.
9: O Fluminense passa de fase, sim, não, justifica, e você concorre a uma camisa do Flusão agora pelo WhatsApp.
13: O Fluminense conseguiu perder pro time da Rivadavia correr essa rua aqui no centro do Rio.
9: 21 99 688 5754 mandou o áudio, tá no ar e tá concorrendo a camisa do Flusão. Agora sim, depois da surpresa da Moniquinha, eu tenho um recadinho, que é o seguinte. Mano, vocês viram o comercial novo da Brahma?
14: Nós reagimos.
13: Sensacional.
12: É bom demais.
9: Papo reto ficou absurdo, é verdade. Vocês reagiram no bom charla de quinta, né?
14: Mas rendeu essa reação.
9: Não é aquele comercial de Copa genérico, né, Rodrigo Machado?
14: Não.
9: A gente se vê ali, você se viu ali?
14: Eu fiquei arrepiado.
13: Foi lá perto de casa, quase que eu me vi mesmo.
9: É verdade.
14: É verdade.
9: Tinha um cara fazendo implante de cabelo, tudo
14: teve,
9: mais.
14: Teve.
9: A gente vê ali o tiozinho, você, o tiozinho do bar, tiozinho, Rodrigo Machado, isso. O barbeiro da esquina, é o Cascon, o amigo que fala que não vai se iludir, mas se ilude, isso é Brasil. E ainda encheram de referência pra lembrar que a gente já venceu quando ninguém acreditava, né? Já começa com uma jogada de 94 que foi tão improvável que deixou aquela pinta de sorte de campeão. Quem lembra tá ligado. Tem também aquela cobrança de falta contra a Inglaterra que todo mundo esperava. O cruzamento foi direto pro gol. Tem o gol do Penta que o melhor goleiro do mundo soltou a bola no pé do Ronaldo. Qual era a chance disso acontecer, né? E tem Ronaldo também. Tem Ancelotti, é puro cinema, vale a pena assistir. Então pra você aí que tá com esses papos de esse ano não dá, esquece isso aí, pô. A parada é a seguinte, ó, a nossa mística já venceu as probabilidades 5 vezes. Copa é isso, é emoção, é mística, é acreditar antes de ter certeza mesmo. Tá liberado acreditar que o Hexa vem. 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
14: Boa.
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1: Estamos de volta. Já aí falando, né, do Flamengo.
2: Flamengo em crise, que não tá em crise, que a galera tá passando pano pro Flamengo.
3: Tô falando que o Flamengo vai ganhar Libertadores porque o MC Pose foi preso.
2: Quem falou isso?
3: A profecia, foi a Sara. Tem essa profecia aí, todo ano que o Pose roda, o Flamengo vai lá e ganha Libertadores.
2: Mas ele foi solto agora, MC Pose?
3: Mas já foi preso. Faz uma música, boom.
2: Ah, foi a Sara Santana que mandou essa aqui no chat. Porque aqui é o Franklin Silva. Na boa, esse papinho de que não tem crise, que vai compensar com o possível título da Libertadores, é papo de história. Não,
3: tá no si, né?
2: E cadê que seria uma hegemonia? Ridículo esse papinho, se for pra sair, que seja da Copa do Brasil e tal. Ele não concorda com isso, não.
4: Mas assim, não concorda, gente.
2: Que o Franklin Silva não tá concordando, pô.
3: O Franklin Silva... Em qualquer lugar do mundo, menos do Brasil, se dá uma importância muito grande para essa Copa da Argentina, Copa do Brasil, Copa da Inglaterra. Aqui no Brasil a gente dá uma importância maior até pelo, ó, pelo ganho.
5: Eu vou te falar uma coisa, a questão do ganho vai impactar, tá?
3: Sim,
5: porque no planejamento do Flamengo ali, questão orçamentária, você chega ali em semifinal de Libertadores e Copa do Brasil. São as Copas que pagam bem. Não chegando nisso, não tô falando que o Flamengo vai entrar numa crise financeira. Pode ser ali que tem que vender um...
3: E a Copa do Brasil...
2: Ó, o Rafael Oliveira mandou aqui, o mal do Real Madrid das Américas é a soberba. Sempre acham que vão fazer o gol na hora que quiserem.
3: Isso é verdade também.
2: Num dia as coisas dão errado como ontem e se lascam, bem feito.
3: É verdade.
5: É bem feito, a galera fica correndo.
3: Muitas vezes
2: isso
3: soberbo.
2: No Charla Podcast, né?
3: Mas assim, a Copa do Brasil, ela serve. Claro que o Flamengo, se ganhar a Copa do Brasil, a torcida vai comemorar como comemorou em 2024, numa situação em que o Flamengo já tinha sido eliminado da Libertadores e no Brasileirão também, né? O Flamengo já não ia vencer. Então é o que sobrou. E aí, beleza. Agora, quando você está disputando três competições, o Flamengo hoje disputa o título brasileiro e está praticamente, virtualmente classificado na Libertadores, a Copa do Brasil é o quê? Terceira competição de importância. Então, assim, hoje, se você me perguntar assim, pô, tem que cair de uma competição, tem que cair da Copa do Brasil, cara. Não deveria cair. O Flamengo deveria ir até
2: pela discrepância. Mas uma coisa que a gente tem que falar que é verdade.
3: Não dá pra perder.
2: Porque a própria torcida do Flamengo incorpora o discurso, que é assim...
3: Mas eu falei que seria vergonha ontem. Eu falei aqui, o Fio perguntou, não fique em cima do muro. Vai ser vergonha ou não vai? Eu falei, cara, se o Flamengo for eliminado hoje pelo Vitória, é vergonha.
2: A galera fala assim, ah, não, pra que que o Mengão vem esse ano? O Mengão, o Colossal, o Bruno Negro.
3: Ah, foi o presidente.
2: Colossal, pra que que o Colossal vem pra ganhar tudo?
5: Campeão da zorra toda.
2: O Bap não ganha tudo, ninguém ganha tudo.
5: E vou te dizer mais, o que o Flamengo tem esse ano? O que que o Flamengo tem esse ano até aqui? Vamos entrar no si, pro futuro, mas o que que o Flamengo tem esse ano? Um carioca. Se não é campeão brasileiro e da Libertadores, perde Supercopa, Recopa, Copa do Brasil, Libertadores. E aí?
2: Isso aí.
5: E aí vai falar o quê, o campeão da zorra toda?
2: É isso.
5: Então, assim, mantém o pé no chão, presidente.
2: Ele falou, né, que queria ganhar os três.
3: Mas foi ele. Vamos devagar. Fala em cima do que disse o BAP.
5: Promete que não pode cumprir. Minha mulher já me ensinou isso. Pô,
2: ninguém nunca ganhou tudo, né?
5: Ninguém.
2: Os três.
5: Não. Ninguém.
2: Isso é uma lição que fica pra você que está nos ouvindo.
3: Mas já vão falar assim, não, ganhou.
2: Você fica em dúvida. Aí você quer aqui, quer ali. E aqui também.
3: Isso.
2: Não dá pra ganhar três.
3: Não, três não.
2: Tem que priorizar.
3: Duas já é difícil, mas
2: até porque o seu elenco não é aquilo tudo, né?
3: Você
2: vai dar conta? Não vai.
5: Não dá pra pagar os três, pastor.
3: meu elenco é modesto.
2: Seu elenco é modesto. Aí você vai, coloca força máxima.
3: Porra.
2: No jogo seguinte você tá lá cansado.
3: Mas você viu, o Vitória se mobilizou pro jogo ontem.
2: Isso acontece, mano.
3: O Vitória jogou uma decisão de campeonato. O Flamengo jogou mais um jogo de campeonato brasileiro. É o que que deu aí. Aí.
5: Essa conversa de que tá cansado também me enche o saco. Eu vou te falar uma coisa. Eu sei que os caras cansam, inclusive. Existe a fisiologia da parada, mas é chato.
2: Se você botar força máxima todo jogo, em algum momento você vai cansar.
5: Ah, lógico, é verdade. Isso é verdade. Você tem que moderar ali.
2: Tem que dosar.
5: Hoje eu vou jogar 70%.
2: Até porque quem
5: garante 1-0 ali.
2: Quem fala assim, ah não, comigo é sempre com força máxima.
5: Mentira.
2: Não, Moniquinho.
3: Existem artimanhas, né, pra você ter uma performance melhor.
5: Tem uns amigos aí que usam três artimanhas de uma vez aí. Cuidado com o coração.
2: Não, tem que priorizar, cara. Você não pode achar que você vai conseguir manter as três.
3: Isso.
2: Ali no mesmo. Não dá. Você tem que escolher uma onde você vai usar força máxima, não é isso?
3: É bom você se poupar em uma competição pra você focar em duas.
2: É isso que eu tô falando.
3: E outra. Escolher, tem que falar, ó, essa aqui é a competição menos pior, é fogo.
5: E outra, guerreiros, sempre de capa, porque a chuva tá aí.
3: Ah, é. Inclusive, previsão de chuva, hein, galera? Cuidado.
5: Tô de capa até se não for chover, parceiro.
2: É, tá previsão de chuva. Seguinte, ó, a galera no WhatsApp participando a todo momento, cara. Tamo falando de futebol, né, Rodrigo Machado?
3: Shower.
5: Ah, era de futebol?
2: É futebol.
3: Eu não vou completar o shower, não.
2: Ó, a galera participando pelo WhatsApp, temos WhatsApp, daqui a pouquinho.
1: O presidente perguntou o que era shower. Então, o tablet tá lento aqui. Ah, acho que ele jogou muito ontem. Hoje ele tá cansado, mas daqui a pouco...
2: O tablet sentiu o peso da sequência.
5: Quarto elemento do Charla Mix, Antônio Tablet.
2: Ó, 21998-5754 mandou o áudio, tá no ar. Outra parada, voador aí no peito do like. Estamos passando aí de 100 likes na nossa live. Queria muito 200 likes hoje.
5: 200? Eu vou deixar o meu aqui agora, vou largar o aço aqui.
2: Agora não deu like.
3: Peraí, você reparou uma coisa, Blu? Ele falou: o Flamengo está em crise. E papapá, eliminação.
5: Mas não olha o próprio rabo, né?
3: Que perdeu a lanterna do Campeonato Brasileiro.
5: Meu Deus.
3: Né, que o time da Chapecoense é muito ruim.
5: É espírito de Condá, amigo.
3: Muito ruim. O Vitória até esforçado. Mas cara, e ontem. A gente. E o terceiro gol?
5: Não, o primeiro gol é esculacho, um golaço.
3: Foi golaço também. É o Bolaço.
5: Marcinho,
3: fez,
5: né?
3: Bolaço fez um gol.
2: Eu tô Bolaço.
3: Você viu os vídeos do Bolaço hoje?
2: Vi, não, e a comemoração aqui, dele? Caramba, e a comemoração?
5: Ele dança Michael Jackson, pedaladas, né? É pedaladas largas. É o Bolaço.
2: Cara, o Botafogo foi um negócio, mas o Botafogo é um caos, cara.
3: Você sabe que...
2: É um caos,
5: cara. Aí vou te falar, foi feio. O Flamengo foi feio, mas o Botafogo...
2: Não, inacreditável, cara.
3: Você sabe que o Fio é o agente do caos.
2: Sim.
3: Aí eu botei o jogo ali do Botafogo pra ver os minutos finais e tal. Aí quando sai aquele terceiro gol que é anulado, o Fio...
2: Que o Neto, olha o Neto. É. Pensa com a cabeça do Neto. Eu sou o Neto. Eu sou assim. Eu tô mal pra cacete. É. Bola vai no gol, hein?
3: Agora eu se consagro.
2: Agora eu vou fazer um gol.
5: Bruno Otávio.
2: Se preocupa em defender primeiro.
3: Não, que beleza. Mas o Fio tava sentado aqui. Ele falou assim: irmão, vão anular o gol. E como eu tava olhando pra câmera ali, eu não prestei atenção no desenrolar da jogada. Ali é, assim, desconhecimento da regra por parte dos jogadores da Chapecoense. Porque tava sem goleiro, só tinha um jogador.
5: Só tinha um jogador antes da linha.
3: Ele tocou a bola, gol da Chapecoense, beleza. Aí o Fio falou assim: cara, só falta o Botafogo, assim, um contra-ataque, a jogada seguinte, fazer o gol, pênalti. E a gente vai ter emoção aqui. Vai ter resenha. Aí não teve. É. O Botafogo tentou, mas o juiz...
5: O Kadir perde um gol na pequena área, que é brincadeira. O lance do terceiro gol sai após ele errar uma cabeçada sozinho.
2: Sim.
5: Tem ninguém marcando ele. Era
2: a bola vem rolando pro Kadir.
5: Danilo, seleção brasileira, melhor jogador do Brasil. Jogou nada.
3: Mas o Botafogo hoje conseguiu...
5: Aí você me fala, Brasil, né? Bota o Danilo titular. Não dá.
2: Mas vou falar, cara, não tem como também o torcedor do Botafogo. O torcedor do Botafogo ainda tem gente assim. A mídia fica falando do extra-campo. Irmão, acorda pra vida.
5: Tô falando do campo também.
2: Quem é o dono do Botafogo hoje? Quem é o chefe?
3: Hoje quem manda no Botafogo é o associativo.
2: Quem é o chefe?
5: Por
3: enquanto é o associativo.
2: Mas não tem o novo CEO da SAF?
3: O CEO da SAF fica abaixo do associativo, hoje.
5: Como é que é o nome dele?
2: Iglesias.
3: Eduardo Iglesias. Inclusive, tá na thumb aí a fotinha dele.
5: É aquele que canta Bailando.
3: Eduardo Iglesias.
5: Bailando.
3: Que era da parte financeira.
5: Subindo e barrando.
2: Bailando.
5: É boa.
2: Agora, cara, quem é o chefe?
3: O chefe são sócios. Como a Eagle... Via justiça.
5: Eagle.
3: Está sem poderes nesse momento.
2: Outra boa canção.
3: Esquece o Textor, gente. É porque são três vias.
2: Mas o Textor.
3: Calma, tem o associativo.
5: Botafogo tá igual pipa voada, meu irmão.
2: Você não tá me pagando. Eu vou reclamar com quem?
3: É. Você vai reclamar com o associativo hoje.
2: O João Paulo, vou ligar lá. João Paulo, não estão me pagando.
3: É com uma comissão.
2: Porra, cara, é isso aí.
5: O Botafogo virou aquela pipa voada com linha rastando, meu irmão. Veja bem.
2: A galera tem que botar na cabeça o seguinte: o jogo é a ponta do iceberg.
3: Sim.
2: Da linha da água pra baixo é que vale. Sim. Sabe o que é? O dia a dia. Se o cara tem o comando do vestiário. Se não tem, briga, não briga, tudo isso. Na hora que você vai ver o jogo, aí você acha que... Por isso que eu não gosto de Enzo, que fica com o SofaScore na mão.
3: Ele fica.
5: Você não, você não gosta do Enzo?
3: Não,
5: não. Isso é uma declaração forte.
2: De Enzo.
5: Com o SofaScore.
2: Ah,
5: de Enzo.
2: É. Ah. Porque fica lá, não, porque... Ah, jogado. Irmão, o principal do futebol não é o dia do jogo. É gestão de elenco antes.
3: Mana forte.
2: É ter os salários em dia, é ter o controle do vestiário, ter uma boa relação de grupo, treinar bem. O jogo é...
5: Aí perde o jogo, tem tudo isso, perde o jogo aí.
2: Então, mas é mais rápido isso aí.
3: Mas olha aqui, aconteceu hoje um negócio muito importante.
2: Acontece também.
3: Hein? Acontece. Aconteceu um negócio muito importante hoje pro Botafogo. Aliás, tem coleguinha que é, assim... Tudo respeito.
2: Não, só o que eu queria dizer, não
3: criar
2: dá.
3: Um caos. O Botafogo está em recuperação
2: judicial. Não dá pro torcedor do Botafogo ficar sonhando com um título neste momento.
3: Não!
2: O Botafogo precisa fazer o máximo de números possíveis.
3: Tem que manter os jogadores.
2: Da janela.
3: Isso.
2: Pra não correr risco de rebaixamento.
5: O Danilo vai sair. Tem que beirar os 45, irmão. Mira os 45
2: final,
5: e é isso.
2: Ponto final. Hoje é isso. Ah, recuperação judicial. Alguém tinha um dinheiro demais.
3: Não, mas a recuperação judicial...
2: É...
3: Era
2: GDA.
3: Então, a GDA é outro assunto, é outra resenha.
5: Guerreiros do Almirante.
3: Guerreiros do Almirante, mentira. A GDA é o novo investidor da SAF Botafogo, que tá chegando aí. Ainda
5: você vê uma torcida do Vasco comprando o Botafogo.
3: Tá
5: vendo?
3: É, os caras
5: fizeram um ratatá ali.
3: Exato. Mas olha aqui, o que aconteceu resumidamente, tá? A Eagle tem 90%, tá, do Botafogo Futebol. A Eagle. Porém, a justiça foi lá e falou assim: Igor, você tá fora do processo. Então, nesse momento...
2: Qual justiça? Brasileira.
3: Brasileira. Pode ter uma liminar e isso pode cair a qualquer momento. Mas nesse momento, sexta-feira...
2: Eu
3: quem
2: não,
3: manda
2: Rodrigo.
3: No Botafogo.
2: Eu, como torcedor do Botafogo.
3: Quem tem poder de voto no Botafogo, Rodrigo, hoje, sexta-feira,
2: eu vou abrir o meu Instagram amanhã. Vai ter uma notícia de que o Botafogo tem um... Passou pra Igor de novo, ou foi pro Textor, ou entra o novo CEO... Cara, o torcedor do Botafogo tá agoniado.
5: É pipa voada, bota no alto aqui, avô ali, outro
3: só
5: pega.
3: Só que hoje...
2: Quem sabe aí, você acha que o jogador, se eu não sei quem é, se o jogador sabe
3: não.
2: Quem é o chefe dele...
3: Não, sabe. Não tem com quem reclamar hoje, cara.
2: Se não pingar amanhã, ele fala com quem?
3: Fala com a sociedade.
5: E aí, com todo o respeito, agora eu vou te pegar no pulo porque você é chateado com ele. O Marlon Freitas tá errado de sair dessa maluquice? Ir pra um Palmeiras estruturado?
2: Não, ele tá errado pelo que ele falou.
3: Ah.
2: Agora você. Ele era o pior jogador de
3: você
2: longe
3: achou,
2: do Bandeirão.
3: Você achou que a torcida do Botafogo.
5: Que meteu o pé mesmo.
3: Que fez um protesto ontem e xingou o Barbosa. Dentro na cara no Galeão. Teve isso. A Fúria não, Jovem foi pra cima do Barbosa, chamando de traíra.
2: Porque a galera acha que o time tem que, apesar disso tudo, seguir ganhando. Eu acho isso um grande absurdo. O time do Botafogo é bom, mas não interessa você ter um time bom.
3: E a torcida acha que o jogador não tem o direito...
2: E um caos extra-campo, pô.
3: Diante do caos de buscar melhores condições de trabalho.
2: Ô, Rodrigo, na Google pagam bem?
3: Acho que sim.
2: Mas no Vale do Silício pagam
3: olha,
2: bem?
3: Olha, eu acho que paga muito bem.
2: Irmão, se
5: eu
2: você
5: tenho
2: não
5: um amigo
2: tiver
5: que trabalha lá.
2: Se você não tiver gestão de
5: tá
2: grupo
5: tirando onda,
2: competente, a empresa começa a ir mal, cara.
3: Sim.
5: É verdade.
2: Você tem que ter o dia a dia do Botafogo é um caos. Como é que você quer que dê certo no campo?
3: Todo dia tem uma notícia nova.
2: Isso não existe futebol assim.
3: Você não viu
2: é
3: aí
2: algo inédito no futebol brasileiro.
5: Você não viu o Whindersson Nunes falando que gastou 40 milhões?
2: Assim, ah não, o Corinthians tá devendo. Não tem nada a ver uma coisa com a outra, gente.
5: Se não administrar
2: cara,
5: bem,
2: abre os olhos,
5: tudo,
2: cara.
5: E é impressionante essa análise que a gente faz do Botafogo assim, brincadeiras à parte, é... Como que o estudo das SAFs a partir do que aconteceu com o Botafogo pode ser trazido e discutido em outros clubes, né? Pro bem e pro mal em tão pouco tempo,
2: claro,
5: assim, pro bem e pro mal.
3: Eu acho muito interessante que a galera vem aqui. Esse programa aqui a gente fala o quê? Dos times do Rio de Janeiro.
5: É. Sim.
3: Aí o cara daqui a pouco vem no chat e fala assim, mas por que vocês não falam do Corinthians, irmão? Vai Corinthians! O Liga na Mix São Paulo lá, cara.
5: Tamo junto, mano.
3: Aqui a gente vai do Botafogo.
5: Nós vamos falar de
3: Corinthians. O Vasco que agora vai ter o Crefilho finalmente.
5: Não, cara, deixa o cara na Mix daqui do Rio, pô. É. Tem internet no Brasil inteiro. Tá expulsando o cara? Você foi grosso agora, peça desculpa.
2: Não, corintiano, fica
5: comigo. Peça desculpa agora.
1: Aí, vamos ter o Corinthians aqui pra ver se o negócio vai.
5: Diniz mandou o zagueiro lá pra PQP.
0: Fala, galera do Sala na Mix. Muito boa noite. Aqui é o Max Xerém. Pois é, rapaz. O time eu não sei o que vai ganhar, não.
3: Qual time?
0: Mas a torcida vai ganhar muita raiva. A gente falar, hein? Ontem o Flamengo jogou literalmente o Flamengo de Felipe Luiz. Toque, toque, toque, toque, toque, toque pra lá, toque pra cá, toque pra lá, toque pra cá, e nada de fazer
2: gol. O Felipe também são inacreditáveis.
0: Vamos partir pra frente
5: aí,
0: vamos ver se tem mais coisa pra frente. Mas, enfim, podia ter passado pelo menos pras oitavas. Valeu, um grande abraço, boa noite.
5: Valeu, Promax.
6: Fala, rapaziada Mix, boa noite, Fabrício aqui de Niterói. Cara, é o seguinte,
5: Pitbull do Samba.
6: Nenhum time entra em campo querendo perder.
5: É verdade.
6: Menos o Flamengo. Só que ontem tinha tudo pra dar errado. E ontem era o dia de dar errado.
3: Eu falei.
6: Meu irmão, eu não vi o jogo, não cheguei a ver o jogo porque eu tava trabalhando, não pude ver.
2: Toma esse celularizado,
6: João. Só deu o Flamengo. Só deu o Flamengo.
2: Não viu.
6: Flamengo chutou e não entrou.
2: Não
6: isso aí, futebol. Sentiu, perderam ontem. Flamengo, Copa do Brasil, é a terceira. Terceira competição em ordem, né? Então, assim, é isso aí. Perdemos. É isso. Todo time perde,
2: quero ganhar tudo. É que eu nunca vi. O cara que não viu o jogo e tá analisando o jogo.
6: Não,
2: é
6: o Leonardo Jardim, que tome cuidado. E a torcida não tem muita paciência, não.
5: É.
2: Ele tá falando
5: é a terceira, não. De fato, a Copa do Brasil é a terceira.
7: Incompetência.
5: Alves os quilos.
7: Né? Perdeu um caminhão de gols ali no primeiro e no segundo jogo. O Vitória contou ontem com dois erros do Rossi. Não tem nada a ver com isso. Ganhou o jogo. Não foi no tático. O Jair Ventura não é um grande treinador.
2: Não
7: o Flamengo
2: é.
7: Também não foi arrogante, não foi soberbo. Simplesmente a bola não entrou. Foi incompetente e não botou a bola pra dentro. Né? E o Flamengo vai ganhar ou a Libertadores e o Brasileiro, se não ganhar os dois.
2: Valeu, irmão. Cara, você viu? Não, Jair Ventura não é um grande treinador.
5: Né? O pessoal fala de ganhar Libertadores e o Brasileiro como se fosse algo assim, muito normal e rotineiro, né?
2: Sabe quantas vezes ganhou os dois? O Flamengo? Duas na história. Duas. E agora? 2019
5: como
2: e ano
5: se fosse,
2: passado.
5: Como se fosse
8: é
5: muito
8: o único
5: fácil e normal.
8: Fala, galera do Charla, boa noite. Aqui é o Caio de São Gonçalo.
5: Fala, Caio,
8: eu sou tricolor. Mas o time do Fluminense não está me inspirando confiança alguma.
5: A ninguém.
8: De qualquer forma, no íntimo de um torcedor fanático, eu acredito na classificação na Libertadores. Vai ser 3-1 contra o Bolívar e 4-1 contra o La Guaira.
5: Oh.
8: Esse 1 tem que ter sempre, porque a nossa zaga não passa uma sem tomar gol, né? É. Então, vambora. Mas vamos passar. Apesar dos pesares. Quero muito ganhar a camisa do Fluminense de presente, porque eu acabei de me tornar advogado. Vou largar o Uber.
2: Uou! Uou! Uou! Palmas pra ele, pô. Palmas pro advogado.
1: Advogado! Parabéns, Caio.
2: É, advogado.
5: Novo Mário Bittencourt, já pensou?
2: Todo advogado é maneiro?
5: Grande advogado.
2: Ou não?
5: Depende. Depende de quem é o cliente.
1: Vamos pro intervalo, a gente continua na live?
2: Bora! Vamos pro intervalo, a gente continua na live. 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
1: Ah, isso que eu ia falar.
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1: Estamos de volta ao Dial 102.1. Pessoal, o bicho tá pegando.
2: Eu tô falando, tem dois jogadores do Flamengo que não deveriam estar na seleção.
3: Você é a rede do Mengão. Aí o Danilo do Fogão vai. Não joga nada.
1: E o tá achando que tá ontem, certo.
2: Mas é o melhor jogador em atividade no Brasil do Fogão.
3: Ah, é. Aí agora, ontem, quando precisou que ele fosse o melhor.
2: Desde quando o Danilo e Alexandre não jogam nada? Danilo desde a final da Libertadores, pô.
4: Aí já fez a parte dele, né?
2: Esse ano fez nada.
3: O título da Libertadores. Já pagou a contratação dele.
4: Já, muita. Agora,
2: quatro gols sobre eles.
4: Eu sou favorável. Ancelotti, tá me ouvindo aí, Ancelotti?
2: Sim.
4: Não tá me ouvindo, claro. Ou talvez esteja,
3: se
4: né?
3: Se tiver, não vai te dar confiança também, né?
4: Não, mas...
3: Ele é o Ancelotti, você é o...
4: Deixa os coringas do Mengão...
2: Ah, o Elivelton Carneiro. Aí vem o torcedor do Vasco. Porque o torcedor do Vasco é empolgado, entendeu? O torcedor do Vasco chega, o Elivelton Carneiro. PH e Cuiabano na Copa. E o outro pediu o Thiago Mendes.
4: Não, é...
2: Cara,
3: o PH não é titular nem do Vasco, meu amigo. Olha aqui, meu amigo, você tá querendo mídia.
4: Não pede na Copa,
3: olha
4: não.
3: Aqui, meu amigo. Olha aqui, eu tenho 30 anos, eu sei muito bem o que eu faço da minha vida, Adriano Imperador.
2: Já ouvi isso.
3: Não faz isso não, não tenta crescer em cima da
2: você consegue tomar
3: outros,
2: só uma
3: não.
2: Cervejinha?
3: Não consigo tomar uma cerveja. Quando eu tô lá com meus amigos, tomando churrasco. Olha aqui, meu amigo, não cresce em cima dos outros, não, entendeu?
4: Mas ele pediu o PH, sabe por quê?
2: Por quê? Porque o PH está na lista lá.
4: Não, então, porque o PH esqueceu o futebol dele na seleção.
2: Sim.
4: Ele tem que ir na seleção buscar o futebol dele pra voltar a jogar bola no Vasco.
2: Sim.
4: O PH derreteu depois que veio da seleção brasileira. Ah, não só o PH. Isso é uma parada que acontece aqui com os jogadores do futebol carioca. Eles vão pra seleção brasileira e voltam bem piores.
2: Sim.
4: Pode reparar, o PH tava voando no Vasco.
2: Porque empolga.
4: Vai pra seleção.
3: Empolga não, os caras são ruins, cara.
4: Fez gol.
3: Isso é igual o cantor que faz uma música e um hit só e não canta mais nada,
2: sabe,
3: cara.
2: Quando eu
3: não
2: toca um
3: CD, velho. cara. Quanto jogador vai pra seleção também consegue ter uma carreira? São os caras bons.
4: E
3: os que vão lá e bate e volta são caras ruins.
4: Todos os jogadores brasileiros do Palmeiras tinham pra seleção brasileira. Pra ver se aí eles voltam bem piores e o Flamengo...
3: Pô, mas aí fica nessa de, a seleção brasileira seca os caras, piores os caras.
4: Os caras são ruins.
3: A culpa é da seleção brasileira.
4: A culpa é. Deus, cara. Vestiu aquela camisa, acabou.
2: Tem culpa tá a seleção brasileira, tem culpa o Ancelotti.
3: Tem culpa a Leila, tem culpa o Bap, tem culpa
2: tá todo mundo. É. Ó, galera participando pelo WhatsApp, tem muita gente aí, Boniquinho.
1: Tem muita gente, vamos ver
2: jardim
1: aqui.
2: Da seleção, essa galera aí.
5: Boa noite, família Charlie e Mônica. Bom programa, bom final de semana a todos.
2: Muito obrigado, sempre.
5: Fluminense, para se classificar, é a procura de um milagre. Com o futebol pobrinho que o Zubeldi está apresentando, haja coração. E Alexandre ser convocado, precisa ter outro jogador melhor do que ele. Pra quem teve o Roberto Carlos e Branco na história, olha o que temos pra hoje. Na escuta, direto do Complexo da Maré. Valeu.
3: O João do Tropa da Maré.
1: Tá a Sara, apareceu aqui no WhatsApp.
2: Vai, Sara.
4: Bota a Sara.
6: Oi, gente. Boa noite. Só queria dizer que agora, tanto eu quanto todos vocês aí da bancada estão eliminados da Copa do Brasil.
4: Flamengo,
6: Botafogo e Gama tem muito em comum. Quer dizer, tirando o Flamengo que tem dinheiro, né? E o Botafogo que é falido e o Gama é mais ou menos, né? Mas é isso, vamos focar aí no Campeonato Brasileiro e na Libertadores, pra quem é de Libertadores, né? E vida que segue. Queria que vocês comentassem um pouco sobre a atuação do Cebolinha ontem.
3: Meu
6: se
3: Deus.
6: É que vocês já não falaram. Beijo, boa noite.
3: E jogou helado.
2: Quê?
3: Cebolinha, jogou helado.
2: Não mandou.
3: Meu Deus do céu, Jonas. Cebolinha, com todo respeito, hein?
2: É, né?
3: Cebolinha.
4: E o senhor Pedro?
3: O Grêmio tá assim pra você, ó. Vai, Cebola. Vai, Cebola. Não,
7: olá,
3: não virou.
7: Pessoal do Charla.
4: E o Pedro,
7: e o César, tricolor da Urca. Flusão, com certeza. Quando a tricolada compra a briga, não tem jeito. O Fluminense vai passar pelo Bolívar, vai se classificar na Libertadores,
4: tricolada,
7: com certeza. Um abraço, parabéns pelo programa.
3: Tamo junto, valeu. Tricolado.
2: Ó, o Ricardo.
4: Quer falar?
2: É, porque o Ricardinho ali tá passando pano pro Mengão pra variar, né? Tá aqui,
3: aí,
2: ó.
3: Ricardinho?
2: Ó, ninguém tem coragem de falar, mas se ontem o Flamengo estivesse num dia bom, seria 12-1 o Flamengo.
3: Ou o outro 8-0, né?
2: É.
3: O Flamengo meteu 8-0 na vitória há pouco tempo aí.
8: E o Neto, olha o Neto.
9: Eu quero saber aí do patrão, que tava num programa hoje, mais cedo, né? Na TV. Aí ele falou que o Botafogo tem o sexto melhor time do brasileiro.
3: Cobrado ao vivo.
9: E ele continua afirmando que o Vasco não tá entre os 10 melhores.
2: Eu não posso mais falar do elenco do Vasco.
9: Que mundo é esse?
3: Ele comprou o Silvio Santos,
9: que mundo é esse? Taxista, Zona Sul.
2: Muito fácil. Ô, Alexandre, sabe qual é a distância do sétimo colocado no Campeonato Brasileiro pro...
4: 3 pontos.
2: Décimo sétimo?
4: 3 pontos.
2: 3 pontos.
4: Isso.
2: São 10 posições ali na mesma rodada. Então não dá ainda pra falar que nem tá fazendo um bom campeonato, porque vai mudar toda a rodada. O Vasco, por exemplo, estava na zona de rebaixamento por causa de um gol. Ele foi pra 8ª colocação. Um gol do Thiago Mendes contra o Atlético Paranaense.
3: Sim.
2: Eu acho que o Botafogo tem do 1 a 11 ainda, até mais 2 rodadas, um bom time. Vai acabar já já.
3: Tá vendo?
1: Ainda tem chance.
3: Vagabundo tá lá.
4: É. O Vitinho, hein?
7: Fala, Charla. Felipe Lantimanga.
2: Tá na lista larga.
7: Vou te falar.
4: Jogando nada.
7: Essa derrota do Flamengo tá falando muito mais aí sobre a incompetência do Fluminense, sobre a fragilidade desse time do Fluminense em decisões, situações decisivas, do que do próprio Flamengo. Porque o Flamengo já veio perdendo esse ano aí, desde o ano passado, no final do ano passado. Já veio perdendo aí pra vários clubes. E várias decisões, o Flamengo acabou saindo. A única que ele não saiu foi contra o Fluminense, que também já perdeu outras decisões.
3: Ou seja, não dá perder, então, pra perder
7: tá
3: o Flamengo.
7: Muito mais sobre a fragilidade e incompetência aí
2: do raciocínio,
3: eu entendi, eu entendi.
7: Do próprio Flamengo.
2: Me um explica aí, Blu,
3: ele
2: vai,
3: tá falando que é inadmissível o Fluminense perder pro Flamengo, pô. Ele é maluco. É mais um que vai pra tropa do Caps lá. É, tamo junto.
2: Você acabou de falar que não pode falar
3: o
2: isso.
3: O Caps pode, pô.
2: Ah, pode.
3: Manicômio não.
2: Ah,
3: entendeu? É isso.
1: Mano. A gente tem mais áudios aqui, o pessoal participou muito. Sim. Mas a gente tá com o tempo.
4: Esgotou com o tempo. Com o tempo.
1: A gente tem mais 3 minutos.
4: Olha aqui, rapidamente falando sobre o Vasco, que tem problemas contra o Internacional.
3: Sempre tem
4: problemas.
3: Olha só a
2: lista. Você vai terminar o programa na sexta-feira alertando o torcedor do Vasco. Isso. Vai dar ruim.
4: Claro. Thiago Mendes
3: do Apocalipse.
4: Porras, também tá fora suspenso.
2: Meu Deus.
4: Cuiabano segue. Em processo de recuperação. O Spinelli foi liberado porque vai ser papai.
2: Oh!
4: É, nascimento da filhota do Spinelli.
3: Bebala.
4: Adson também não viajou.
2: Putz, qual o time?
4: Paulo Henrique também
3: vai
4: não
3: ter jogo?
4: À disposição.
3: Vai ter jogo?
4: Então, Vasco provável. Já temos aqui o Vasco provável, cara.
2: Vai, manda pra mim.
4: Léo Jardim, Pumita Rodrigues, Cuesta, Robert Renan e Lucas Piton. Cara que, enfim.
2: Não cruza, faz amor.
4: É, pois é.
2: Não, já fez amor.
4: Eu ia trocar essa expressão. Barros, Hugo Moura, Tietê, pra alegria. Esse trio aqui é a alegria de Bruno Azevedo. No ataque, Nuno Moreira ou Marino Rinestroso, que foi bem no último jogo. Andrés Gomes e DVD, esse é o provável Vasco pra pegar o Internacional, o jogo que a gente faz amanhã no Charla Futebol.
2: Isso.
4: E da última vez, eu acho que foi o ano passado, não foi? Que teve aquela expulsão bizarra do Léo Jardim. Foi ano passado?
2: É, os Vascos Internacionais.
4: Foi lá.
2: Sim, sim.
4: E aí ele foi expulso por cera.
3: Falar uma coisa, hein? É jogo pro Inter.
4: Inter.
3: Vencer o jogo. É jogo pro Inter vencer.
4: Estou
3: em dentro de casa, pegando o Vasco todo esfacelado.
2: Até porque se o Vasco ganhar, ele começa a lutar, a sonhar com o
3: Libertadores. Não, o Vasco ganhar vai ser uma vitória gigante. Pela situação do jogador.
2: Mas se o Inter ganhar, ele passa o Vasco.
3: É, cara, como você falou, tá tudo embolado, né? E vai parar pra Copa do Mundo, vai começar um outro campeonato com novos jogadores. Sim. Outras equipes vão se reforçar.
2: Ó, o Elivelton Carneiro manda aqui, flamenguista, teu time não é o PSG. Nem o São Paulo, nem o Corinthians, nem o Fluminense, nem o Lanús, nem o Bragantino.
3: Todos
2: nem
3: os times que ganharam do Flamengo. Ah, é beleza. Isso. Essa piada tá rodando na internet.
2: É isso. Seguinte, ó.
4: Agora, você vê que o Flamengo perdeu pouco, né?
2: É.
4: Ele conseguiu listar os times, né? Num negócio de quase um ano.
2: Seguinte, tem o resultado, Monique?
1: Tem o resultado aqui da promoção que sorteou uma camisa do Fluminense.
2: Fluminense!
1: Das lojas Futebol.
3: Do Barcelona.
1: E quem ganhou foi o Sidney Guedes. Sidney Guedes, final de telefone 9262. Sidney, parabéns.
4: Irmão de Fred Guedes.
1: Ó, nossa equipe vai entrar em contato com você.
2: Deus.
1: Aí irmão essa semana, Guedes. Pra você vir buscar sua camisa. Vamos nessa então? Quem? Vamos sextar? Irmão vamos embora?
3: Guedes. Vamos junto, vamos nessa.
2: Tchau, Moniquinho.
1: Tchau, tchau.
2: Valeu, valeu,
1: até
2: valeu,
1: segunda.
3: Valeu.
2: Dá
3: o
2: telefone.
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2: 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Destaque toda a situação tranquila por Copacabana. O motorista que tá pelo Atlântico em direção ao Leme, na altura do posto 5, encontra boas condições, o mesmo ali pela Princesa Isabel e também pela Nossa Senhora de Copacabana. 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